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1: Horas.
2: Boa noite. Estão 16 graus em Lisboa.

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0: horas.
1: Boa noite.
2: Estão 18 graus em Nova York.
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0: 3 horas e 52 minutos.
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0: 4 horas.
1: Boa noite.
2: Estão 17 graus em Nova York.
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0: 4 horas e 27 minutos.
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0: Boa noite. Estão 16 graus em Nova York.
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0: 4 horas e 36 minutos.
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0: Boa noite.
1: Estão 16 graus em Nova York.
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0: 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Horas.
1: Bom dia.
2: Estão 16 graus em Nova York.
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5: Está no ar a emissão 696 do Clube Megahertz.
1: Daniel Vieira.
5: Sim, senhor, está de volta ao Clube para mais uma emissão semanal aqui na Rádio de Todos os Sucessos, comigo aos comandos. Conto também com o meu colega Carlos Cunha, que daqui a pouco traz Pão Fresquinho, é o seu espaço o Pão do Dia, com mais uma história musical. Terei também o 16º episódio dos Discos Perdidos, na segunda parte, a piada seca do dia e o Clube Mega 10 anos também, com uma faixa para recordar. Para já, arranco com Elisa e Tiago Nogueira, vocalista dos 4 e meia. Os dois artistas lançaram A Saudade Aperta, o novo tema que volta a juntar as duas vozes. A canção sucede a Como é Fraco o Coração, o dueto que os juntou pela primeira vez em disco e um dos temas portugueses mais tocados nas rádios nacionais. Bem-vindo ao Clube Megahertz.

0: esta saudade aperta antecipa o EP, que será editado no início do próximo ano e vai ser apresentada ao vivo em Alvar, Lisboa, Bragança e Coimbra. Escrita por Tiago Nogueira e Carlos Moisés e conhecida primeiro através dos Quinta do Bill, a canção regressa agora numa leitura nas vozes da Elisa e do Tiago Nogueira, com produção de João Só e João André. No centro está um sentimento que acaba por ser universal entre a nostalgia, a distância e a falta de alguém. Esta é a saudade que não desaparece, que cresce devagar até se transformar num momento de partilha.
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0: Michael Kiwanuka apresenta Summer Clothes, o primeiro avanço de Fudge, o seu quinto álbum de estúdio, com edição marcada para o dia 23 deste mês de outubro.
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0: abordagem contida, mas de grande dimensão orquestral, esta Summer Clothes combina a soul, característica de Michael Kiwanuka, com uma interpretação profundamente emotiva. Inspirado por uma reflexão do pianista de jazz, Chick Corea, sobre confiar no próprio gosto e perseguir aquilo que consideramos belo, o tema abre este novo capítulo do artista britânico com uma forte afirmação de liberdade artística.
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0: Rosalyn lançou esta semana o seu primeiro single de 2026. A artista representante da Arménia na Eurovisão de 2022 e que ficou conhecida através da canção Snap, regressa com uma nova sonoridade nesta emocionante canção indie pop Music I Love.
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0: Esta Music I Love marca um novo capítulo para Rosalind, depois de ter enfrentado o isolamento e a depressão decorrentes do enorme sucesso global de Snap, música com a qual competiu na Eurovisão em Turim, corria o ano de 2022. O novo single foi composto pela própria Rosalind, com a coautoria de Rick Nowels e Madison Amico Love, sendo que a artista arménia indicou que o lançamento deste novo single marca o primeiro de muitos.
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0: Vai Que É Teu é um novo single de April Ivy e já está disponível em todas as plataformas digitais. Editada pela Sony Music Portugal, a canção foi escrita e composta pela artista e produzida por Philip Survival, conhecido pelas colaborações com nomes como Fernando Daniel, Ciro e Barba Tinoco. Vai Que É Teu, afirma April Ivy, é uma música leve, divertida e sarcástica sobre o fim de uma relação. A canção foi inspirada naquela sensação que de vermos uma pessoa com quem já estivemos, com alguém novo, e reconhecermos tudo o que deixamos nessa pessoa. Eu...

0: Depois de Sal, tema em que Mike se juntou a Zé Maria para homenagear Alcácer do Sal, o artista apresenta agora esta Não Vás, uma colaboração com Diana Lima, inaugurando uma nova dimensão do seu universo artístico e que fará parte do seu EP de estreia. Não Vás é uma canção pop sobre aquele instante em que pedimos a alguém para ficar, sabendo no fundo que essa pessoa já está a partir. Entre a aproximação e a ruptura, a música acompanha esse percurso difícil entre a perda e a aceitação, entre aquilo que queremos segurar e o momento em que aprendemos a largar.
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0: Matias Damásio apresentou Manda o Endereço, o primeiro single irá de O Romântico, novo álbum com lançamento marcado para 13 de novembro. O single abre um novo ciclo na carreira do cantor e compositor angolano que celebra duas décadas de percurso na música.
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0: Esta manda o endereço retrata uma história de amor não correspondido e uma relação marcada pelo apego, pela entrega e pela dificuldade de aceitar um fim. Apesar das mágoas e dos motivos para seguir em frente, a canção acompanha alguém que continua incapaz de resistir ao desejo de regressar. O tema mantém assim a escrita direta e emocional que caracteriza o repertório do angolano Matias Damásio.
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0: A dinamarquesa Carolina de Plas editou no início deste mês You Said Jump and I Flew, o seu mais recente álbum de originais, onde mora este Vertigo.

0: Esta Vertigo, na voz da Carolina de Plas, retrata a sensação de estarmos presos num ciclo de uma relação que parece interminável e vertiginosa, da qual não nos conseguimos soltar, apesar da incerteza e da falta de clareza. A metáfora do carrossel simboliza a natureza cíclica da relação, com o intérprete a sentir-se ao mesmo tempo cativada e desorientada pela intensa ligação.
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0: Bom, e agora recebemos o Carlos Cunha. Ele traz-nos mais um episódio do Pão do Dia.
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2: Mais um Pão do Dia, desta vez com homenagem a Bino Branco, o Ferro Gaita, que faleceu há algumas semanas. Nós deixamos aqui a nossa homenagem com o tema Esse Próprio, um dos clássicos dos Ferro Gaita que influenciaram várias bandas ao longo da sua carreira e trouxeram sempre muita energia nos seus concertos. Fica aqui o meu agradecimento. Esse Próprio.

0: Carlos Cunha.
1: Foi mais um episódio do Espaço Pão do Dia. O Carlos Cunha deu destaque hoje aos Ferro Gaita.
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1: Nena lançou no primeiro dia de outubro, Dia Mundial da Música, Debaixo de Água Contigo, o seu terceiro álbum de originais. São 10 canções que partem de experiências pessoais para falar de sentimentos universais. O medo e a calma, a felicidade e a tristeza, o amor, a amizade, a saudade, o desejo, a perda e a procura de equilíbrio nos momentos em que tudo parece acontecer debaixo de água. Esta Nada é do Acaso, com a participação dos 4 e meia, é uma das faixas presentes. Não sei.

A edição do álbum Debaixo de Água, Contigo, da Nena, que inclui este Nada é do Acaso, com os 4 e meia, antecede o arranque da digressão homónima, cujos primeiros concertos acontecem já no dia 23, sexta-feira, na Casa das Artes de Miranda do Corvo, e no sábado.

0: O espanhol Xavi Bisbal revisita as canções que marcaram a sua infância para criar Eternos, um álbum de homenagem às grandes vozes, composições, arranjos e produções da pop romântica em espanhol dos anos 70 e 80 do século XX. O disco foi editado na semana passada e reúne 10 clássicos reinterpretados sob a identidade vocal do artista de Almeria. Este Quijote ocupa um lugar especial para o artista, que considera que a canção consegue resumir com mestria o percurso artístico de Julio Iglesias.
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0: Holly Humberstone apresenta Too Cute to Be Lonely, o novo single e tema de destaque da edição deluxe do seu segundo álbum, Cruel World So It Ends, transportando a artista para um registro mais luminoso e expansivo. Com uma sonoridade pop alternativa, eufórica e dançável, inspirada por nomes como ABBA, Madonna e Robin, o tema combina a escrita emocional característica de Holly com uma energia pensada para a pista de dança, abrindo um novo capítulo na sua identidade pop.

0: Nascida na Etiópia e radicada em Whistler, na Colômbia Britânica, Zada é uma artista que desafia os rótulos, cuja música habita o espaço entre contrastes. Beleza e aspereza, intimidade e grandiosidade, sul e experimentação. À medida que um novo capítulo se inicia, Zada continua a expandir fronteiras sonoras com o seu mais recente EP, Heart of a Lion, com 4 faixas, uma delas esta, We've Been Running.
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0: Os Capitão Fausto chegam ao cinema de ficção com Casa Pequena, longa-metragem realizada por Ricardo Oliveira, que estreia nas salas a 5 de novembro. A banda apresentou também este, Quando Vais Dormir, segundo tema da banda sonora original do filme. Já

0: filme Casa Pequena acompanha os próprios Capitão Fausto, que assumem o protagonismo ao lado de um elenco que inclui Ana Vilela, Bárbara Lourenço e Zeca Medeiros. Realizado e escrito por Ricardo Oliveira, o filme parte de uma história imaginada em conjunto com a banda e acompanha um grupo de músicos num retiro na Serra da Estrela, onde se cruzam com outra família num ambiente marcado por uma tensão misteriosa. Esta, Quando Vais Dormir, é um dos temas da banda sonora original.
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0: Os Take That anunciaram que vão lançar o seu 10º álbum de estúdio, Dreamers, no próximo dia 20 de novembro. Juntamente com o anúncio do álbum, o trio divulgou a faixa madrinha, que sucede aos singles de antevisão lançados anteriormente, You're a Superstar, Sweet July e Feel My Love com Michael Patrick Kelly.

0: álbum Dreamers, cuja faixa título estamos ainda a escutar, é o sucessor do álbum This Life de 2023, que se tornou o nono disco dos Take That a alcançar o primeiro lugar no Reino Unido, colocando-os na lista de artistas com mais álbuns no topo da Official UK Chart.
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0: A dupla Bandua lançou no passado dia 2 Bandua II, cuja apresentação ao vivo está marcada para os dias 24 e 25, na Sala Estúdio Valentim de Barros, nos Jardins do Bombarda, em Lisboa, dando início à travessia, digressão de lançamento de Bandua II. Este barquinho é um dos temas e vai fechar esta primeira parte do teu Clube Megahertz. Mas fica por perto, voltaremos em poucos minutos para a segunda parte. Até já!

0: 6:56.
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0: 7 horas.
1: Bom dia. Estão 17 graus em Lisboa.
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2: Estamos de volta para a segunda parte.
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2: É verdade, cá estou para a etapa complementar desta edição número 696 do Clube Megahertz, com mais algumas propostas musicais, também há espaços dedicados às recordações e até um momento para sorrir com a piada seca do dia. Bom, mas isto é lá mais para a frente. Para já escolhi para reatar o Afonso do Brás. O artista lançou no primeiro dia de outubro Café, o seu novo single, em colaboração com a cantora brasileira Mariana. É a primeira colaboração internacional do artista, que chegou no dia em que se celebrou o Dia Mundial da Música e também o Dia Internacional do Café. Seja bem-vindo de volta.

0: Este café é uma canção de amor construída a partir de um gesto de todos os dias, o café da manhã. O refrão, cantado a duas vozes, resume a ideia: como a manhã precisa do café, eu preciso de você. A imagem do cotidiano que dita no sítio certo diz tudo, como tem vindo a ser habitual nas canções de Afonso do Brás, que conta neste novo single com a voz da brasileira Mariana.
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0: Manuel Turizo encerrou setembro como o começou, com música nova. O artista colombiano apresentou Volveré, um tema que fala sobre querer retomar uma relação com alguém que já não está na sua vida, mas que ainda faz parte dos seus sentimentos.

0: Este Volveré, uma colaboração entre os colombianos Manuel Turizo e Ovi on the Drums, tem como base Vuelve, um tema do grupo Latin Dreams, lançado em 2003. A nova proposta mantém elementos da sonoridade latina urbana e traz a história da canção para o universo de Turizo.
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0: A nova zelandesa Rosé está de volta com New Trick, single acelerado de alt pop e pop rock, que deixa de lado boa parte da introspeção de Rosie, o seu álbum de estreia de 2024, para apostar em algo mais luminoso, despojado e divertido. Escrita em parceria com a colaboradora frequente Amy Allen, a faixa combina vocais etéreos, guitarras elétricas distorcidas e um ritmo ágil e pulsante, trazendo a leveza das trilhas de comédias românticas dos anos de 1990 e o pop punk mais vigoroso do início dos anos 2000.

0: The Last Dinner Party partilharam este Big Dog na passada primavera, dado que já era uma parte importante do seu repertório ao vivo, muito antes mesmo do lançamento do álbum de estreia Prelude to Ecstasy. Os fãs não tardaram a cobrar o lançamento em estúdio desta faixa, que é uma das preferidas do público nos concertos.
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0: Inês Apenas lançou o novo single Purgatório, uma versão de Crisi, interpretado pela cantora italiana Charlotte Cardinale. O tema integra o Polyglot, um projeto europeu de intercâmbio de canções que cruza músicos de diferentes países e os desafia a reinterpretar temas originais de outras línguas.

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0: Inês apenas manifestou grande entusiasmo por aceitar o convite para integrar um projeto internacional de união artística, destacando o desafio de adaptar uma canção da artista italiana Charlotte Cardinale através de uma nova abordagem rítmica, de um cunho harmónico próprio e de uma letra centrada nas vivências pessoais, no mundo atual e na frustração perante a incapacidade de fazer mais. Este purgatório faz parte do projeto europeu Polyglot e é a versão de Crise da italiana Charlotte Cardinale.
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0: James Blunt lança Circles, uma das músicas mais grandiosas e marcantes da sua carreira, inspirada pela sonoridade do Britpop dos anos 90 do século XX. A faixa integra o seu próximo álbum, Airplane Mode, que chega a 6 de novembro pela Atlantic Records.

0: este Circles, de James Blunt, aborda as inquietações e reflexões noturnas que povoam a mente de madrugada. É uma das faixas do seu próximo álbum, Airplane Mode, com lançamento previsto para 6 de novembro, antecedendo uma extensa digressão europeia prevista para o início do próximo ano, com arranque da etapa britânica em Leeds, a 26 de março, passagem pela O2 Arena, em Londres, a 4 de abril, e encerramento em Brighton, no dia 8 de abril.
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0: Seguimos agora para o 17º episódio do espaço Discos Perdidos, onde ao longo do abecedário abordamos um disco perdido da música portuguesa, duas bandas ou dois artistas por cada letra.
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0: Está no ar a rúbrica Discos Perdidos.
2: Letra I.
0: Formado por Rui Madeira na voz, Jorge Trindade na guitarra, Topé no baixo, Luís Cabral nas teclas e Alfredo Antunes na bateria, o grupo da Margem Sul estreia-se no festival Rock Rendezvous de 1981, ano em que grava o primeiro single, editado pela Vadeca, com os temas Malta à Porta e Aqueles Dias. Malta à Porta acaba por ser um grande sucesso, atingindo o primeiro lugar no programa Rock in Stock e os primeiros lugares da tabela todos no top da Rádio Comercial. Nesse mesmo ano, grava o segundo single com A Canção e Pedro e o Lobo. Em 1982, grava o álbum Manicômio, também com a chancela da Vadeca, do qual se destaca Sebi, Boneca de Cera. O álbum não obteve o sucesso desejado, fazendo com que a banda terminasse a sua carreira no final desse ano. O disco perdido de hoje é o primeiro single da banda, editado em 1981 pela Vadeca, o tema Malta à Porta, da banda Iodo.
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0: discos perdidos, hoje com a primeira letra I, os Iodo e este Malta à Porta. Para a semana temos a segunda letra I, dando continuidade ao abecedário dos discos perdidos.
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0: Chegou na sexta-feira, dia 2, às plataformas digitais, Houvesse Mais Tempo, o novo single dos Vizinhos, que conta com a colaboração especial de Luís Trigacheiro.

0: que um encontro entre artistas, este Houvesse Mais Tempo, aproxima duas formas de sentir e representar o Alentejo na música portuguesa atual. Unidos pela amizade e por uma origem comum, os Vizinhos e Luís Trigacheiro encontram-se numa canção marcada pela emoção, pela memória e por uma certa nostalgia de tudo aquilo que gostaríamos de poder prolongar.
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0: O lendário cantor e compositor norte-americano Stevie Wonder prepara o regresso aos palcos com uma série de espetáculos de aniversário que assinalam os 50 anos do seu álbum seminal Songs in the Key of Life. Na digressão especial pelo Reino Unido, Europa e Estados Unidos, Wonder vai interpretar na íntegra o disco de 1976 em cada concerto. Entretanto, para assinalar o 50º aniversário do álbum, Wonder lança um EP com temas retirados das extensas sessões de gravação e até agora inéditos, como este My Life Story of Love.

Este My Life Story of Love é um dos quatro temas do EP que assinala os 50 anos depois do lançamento do álbum Songs in the Key of Life, de Stevie Wonder, que

0: Se o angolano Landrick provou que o Kizomba pode ser global, a segunda parte de Onde Está Meu Amor vem consolidar essa revolução. Este Sozinho une a essência do Kizomba emocional com texturas urbanas e de R&B atual, cuja letra reflete a vulnerabilidade crua sobre a solidão e as conexões modernas.
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0: Mariana Pereira serve-se da metáfora de esperar no sítio certo, à hora errada, para construir Paragem, a sua nova canção. Envolta na incerteza de uma ligação e na espera constante pela chegada de uma relação amorosa, a artista dá voz a uma emoção universal, capaz de tocar todos aqueles que já se sentiram presos entre a esperança e a dúvida.
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0: Com apenas 19 anos, Mariana Pereira tem vindo a consolidar-se enquanto intérprete e compositora. O crescimento do seu repertório é evidente, com temas a marcar o seu percurso, como o estrondoso Amor de Agosto, Carta Aberta, Superação, Complicado e agora esta Paragem.
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0: Bom, mas agora vamos recordar o tema que abriu o Clube Megahertz há 10 anos.
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0: No dia 15 de outubro de 2016 foi transmitida a emissão número 185 do Clube e nesse dia decidi abrir a emissão com Primeira Vez, single de estreia da angolana Diolinda Kizimba, então vencedora do concurso The Voice Portugal.

0: Primeira vez da angolana Diolinda Kizimba, lançado a 10 de outubro de 2016, foi o tema que abriu o clube há 10 anos, na emissão número 185, no ar no dia 15 de outubro do mesmo ano.
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0: E, portanto, alcançamos agora a ponta final desta edição 696 do Clube. Portanto, vem aí a habitual piada seca do dia.
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3: Oh, então, meu, é que andas?
4: Opa, vi ao ginásio. Estou há 30 minutos a experimentar uma máquina nova que é um espetáculo, mesmo fixe.
3: Ai, sim? Então conta lá.
4: Olha, tem sandes de paio, tem sandes de presunto, tem batatas fritas, tem Coca-Cola, sneakers. É, pai, isto é uma maravilha de máquina.
3: Oh, ora, né?
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0: Aí está a piada seca do dia com o tipo que estava no ginásio a experimentar a máquina das sandes e dos chocolates. Pois claro.
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0: Depois da apresentação de Casa Branca em julho, Mau Uivo, projeto em nome próprio do músico e contrabaixista Miguel Menezes, regressa com Do Berço, o segundo single de avanço para o seu EP de estreia, Berçário. A nova canção aprofunda o universo sonoro do artista e propõe uma reflexão sobre os territórios da memória, as sombras do distanciamento e os silêncios que habitam as relações primeiras. E é com esta que me despeço por hoje. Já sabes, volta a ligar-te de hoje a 8 dias, aqui mesmo, na rádio de todos os sucessos, sempre a esta hora. Tem uma excelente semana.

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3: Bom dia.
4: Estão 14 graus em Nova York.
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3: Tem que amarrar o botão este à mão direita.
4: Cof.
3: Não, este é cof, mas é cof de café. Cai um cof.
2: Coffee, ai, coffee, então porquê coffee. É que deste lado a gente não tem um cofre?
3: Não, aí não.
4: Porque aí, nesse lado, ninguém tosse.
2: Não, ninguém bebe café, que é o que eu estava a querer dizer.
3: Estás a ver, olha lá. O primeiro é o come.
2: Sim,
4: é o come.
2: Depois é o cofre.
3: Depois é o cofre.
2: Normalmente é assim, cofre. Janta-se, almoças e depois bebe-se um café. Depois bebe-se um café.
4: Nós já bebemos o nosso.
3: Então o que é que tens no carrinho? Para hoje.
5: É hoje que eu vou cantar.
2: Não vais não. Não vais não.
5: Ei, deixa-me cantar.
2: Não deixo não, fónico.
5: O que é que tem no carrinho?
3: Então faz a mesma coisa, tira do microfone.
2: Provavelmente eu dos que estamos aqui em estúdio é o único que sabe cantar. Então hoje é quando os números incomodam, as formigas aparecem.
3: Ora,
4: também é verdade.
3: É verdade,
4: é verdade.
3: Estou-te aqui a vislumbrar com uma lata de. Instant Ends.
2: Vamos dar início à função. Sejam bem-vindos. Vem aí o Encruzamento, a edição desta segunda-feira.
3: Olha, mas se demorarem muito, já foi.
2: Já foi.
4: Exatamente.
2: Não, não arrancou.
3: Não, está desligado.
2: Ah, pois
4: está
2: é.
4: Está desligado.
3: Está desligado. Não, mas...

0: espaço,
1: quase.
0: E salta a música.
2: Salta a música. Agora não salta.
0: O que é que se passou? Isto é uma coisa que começou há um minuto e pouco.
2: É porque o tipo não sabe gravar músicas, grava só um minuto.
1: Pois, realmente. Temos que pedir às primas para fazer 59 minutos e 59 segundos de música.
2: Porra, Arthur. Boa noite, caso para o Renato. Bem-vindos à edição do Encruzamentos.
0: Bem-vindos, bem-vindos.
2: Eu tenho comigo hoje o Arthur Lourenço.
1: Boa noite.
2: O Renato Ribeiro.
0: Ora, boa noite.
2: Eu sou o Pedro Miguel. Pronto, olha, tenho que estar aqui porque alguém tem que fazer mesa. É só por isso porque.
0: Pois, porque nós
2: as ideias saem todas do outro lado. Bem-vindos ao Encruzamentos. Esta semana. No Encruzamentos chama-se, o título do programa de hoje é Quando os números incomodam, as formigas aparecem. Ao longo do programa vocês vão perceber o porquê deste título, mas nós na semana passada tínhamos prometido que começávamos
1: com o teu Jerrica vazio.
2: Basicamente. Que começávamos no Novo México. E por isso, hoje, ao contrário do que é hábito, vamos viajar até o outro lado do oceano, que corre o risco de ser o Oceano Trump.
0: Sim, nós não renomeamos como o Oceano Europeu.
2: Para aí qualquer coisa. E o Arthur não dá ideias. Despacha. 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

0: Quando a semana tem 7 dias, mas Trump, ele precisa de 8 polémicas na mesma semana. Donald Trump começou a semana a declarar que os riscos da inteligência artificial são uma espécie de Twilight Zone e que existe uma conspiração contra a IA e os centros de dados. Chegou a sugerir que o único guarda que a inteligência artificial precisa é um presidente inteligente, pois claro. É uma abordagem interessante à tecnologia. Se a IA ficar perigosa, chama-se o Trump. Problema resolvido.
1: Resolvido.
0: Depois volta-se para a Reserva Federal. Trump defendeu que as taxas de juros americanas deviam estar em 1% ao menos, apesar da Fed ter acabado de subir a taxa para 3,75% com a perspectiva de chegar a 4%, justificando a decisão, como em todos os bancos centrais, com a inflação ainda muito elevada. Depois aconteceu a Irlanda. Trump esteve no país e declarou que adoraria ver uma Irlanda reunificada, entrando num tema politicamente e extremamente sensível e rompendo com uma tradicional posição de neutralidade dos presidentes norte-americanos relativamente à questão da Irlanda do Norte. Porque aparentemente visitar a Irlanda para jogar golfe não era suficiente. Mas a cereja desta semana apareceu na sexta-feira. Trump anunciou que a CNN e 2 outros órgãos de comunicação social iam ser banidos da Casa Branca, acusando-os de fazerem fake news. Portanto, temos um presidente americano a decidir quais os jornalistas que podem entrar na Casa Branca com base naquilo que ele considera ser notícias falsas. Mas ainda houve mais, não ficou por aqui. Trump voltou a atacar o Supreme Court, acusando de tomar decisões políticas e afirmando que as decisões recentes sobre as tarifas e cidadania por nascimento terão custado trilhões de dólares aos Estados Unidos. Já a guerra no Golfo a gente não faz ideia. Deve ter ficado com os questões. E há uma pergunta que é inevitável. Como é que uma única pessoa consegue, numa semana, discutir inteligência artificial, juros, a Irlanda, o Supreme Court e ainda expulsar os jornalistas da Casa Branca? Trump está a governar os Estados Unidos ou simplesmente a fazer uma emissão diária de True Social, edição presidencial?
2: Isso é inevitável, porque ele todos os dias até às 3, 4 da manhã, interruptamente, ele faz 70, 80 posts e publica na True Social. 3, 4 da manhã, por isso é que ele depois vai dormir às 11, às 10 e às 11 da manhã, é apanhado a dormir na sala oval ou noutro sítio qualquer.
0: É o de calhar.
2: No 11 de setembro, por exemplo. Foi a mesma coisa. E o outro é que era o Sleepy Biden, né?
0: Pois,
2: no Sleepy Joe. O mais relevante, o que teve mais impacto na comunicação social cá, pois porque lhes toca também de certa forma, foi o facto dele ter declarado a CNN o político e...
0: NBC,
2: NBC, sim, de ficarem proibidos de cobrir eventos ou cobrir o que for.
0: Que Deus podem cobrir o que quiserem. Sim. A Casa Branca é que nada.
2: A Casa Branca é que nada. Entretanto, quando isso surgiu, a própria CNN deu a conhecer que estava com os seus repórteres, como é óbvio, e que o espaço que está reservado à CNN dentro da Casa Branca se mantinha em atividade jornalística e estava tudo na mesma. Mas não estava tudo na mesma. Entretanto, a CNN, o político e a CBS... juntos processaram, porque estamos a falar do país que assenta a sua democracia, a maior democracia do mundo, na liberdade de expressão, no free speech, okay? Uhum. E portanto cortar o pio à imprensa, por muito que se goste ou não do que se diga ou que se escreva, não é propriamente aquilo que está previsto na Constituição. Enfim, foi um ato inconstitucional. E, obviamente, que processar o presidente, aquela coisa que foi eleita para chefiar o governo dos Estados Unidos da América.
0: E ainda falta 3 anos.
2: Não vão faltar. Felizmente não vão faltar. Por causa disto...
0: Os órgãos de comunicação social juntaram-se todos.
2: As outras televisões e órgãos de comunicação social que têm assento e que estão acreditados na Casa Branca boicotaram. E hoje foi um dia em que ele esteve a falar para o boneco, só tem a True Social, porque nenhum órgão de comunicação social com acreditação na Casa Branca, a Fox, inclusive.
0: Incluindo a Fox.
2: Isso é que estranhou toda a gente, porque a única televisão que interessa ao Trump e aos atrasados mentais que o seguem é a Fox News, que é realmente a única televisão de fake news nos Estados Unidos a nível nacional.
0: Alegadamente atrasados mentais.
2: Alegadamente atrasados mentais. Não. Confirmadamente atrasados mentais. Porque eu esta semana vi muitos... as redes sociais nos Estados Unidos estão... Aquelas que nós usamos também, o Facebook, o Instagram e o TikTok. E os Estados Unidos estão a usar cada vez mais o TikTok. Vá-se lá saber porquê. Aquela porra é chinesa, mas pronto. Mas estão a usar cada vez mais e invadiram. Quem é que está a invadir as redes com vídeos virais? A rapaziada que votou no Trump, os mega people, não é? Os tipos do culto, claro, continuam a haver os mais velhos, aqueles a partir dos 65 anos, acham que a culpa é, até a culpa da guerra do Irão é do Biden e do Barack Obama.
0: E do Barack Obama, sim, provavelmente. Sim.
2: Mas pronto. Mas a maior parte deles, agricultores, já estavam, ficaram com a corda na garganta, quando o Salvador da Pátria, o Sassá Mutema, lá do sítio...
0: que Sassá Mutema!
2: É, o Sassá Mutema da Pátria. Lá do sítio, por acaso até é sul-africano.
0: O Sassá Mutema.
2: Originariamente é sul-africano, que é o Elon Musk. Quando, com o Dodge, que foi fazer os cortes, fez o corte brutal, que foi... não foi 100%, mas foi 95% das verbas do USAID. Ora, o USAID o que fazia era precisamente mandar para países, nomeadamente da África,
0: alimentos que compravam os agricultores americanos.
2: Precisamente.
0: E agora
2: que eram subsidiados. E mais, eles estão tão... Agora, e que eles estavam no Laranjas e, portanto, ficaram logo aí, ficaram um bocadinho só com a corda na garganta. Mas sucede que os subsídios que o Biden, na administração Biden, tinha sido atribuídos aos agricultores norte-americanos foram também cortados. E a maior parte de... Há regiões, por exemplo, no Texas, onde se cria gado. Há um problema porque também, entretanto, também achavam que podiam estar a dispensar algumas coisas, algumas práticas em termos de saúde pública, por causa do coquinómano.
0: Isso agora tens uma data de estados com problemas com sarampo, imagina.
2: Sim, isso tem a ver com as vacinas. Tem a ver com o sarampo e com outras coisas.
0: E mesmo nos alimentos.
2: E nos alimentos também, porque eles tiraram alguns conservantes e tal. Houve uma diretiva nesse sentido. E a carne começou a estragar-se nos supermercados, para além de estar impossível. Eu ontem vi dois bifes, mas os bifes norte-americanos são sempre mais grossos e maiores, que ele devia ter para 750 gramas, $74 no Walmart.
0: Espetáculo.
2: Isto cada vez está melhor. E portanto, eu tenho visto estes vídeos desta malta a chorar-se e a dizer que estão arrependidos de terem votado, porque não foi nisto que votaram, que votaram para ter o combustível mais barato, como votaram para não ter guerras, porque foi tudo o que ele prometeu. Votaram para não ter os alimentos mais caros. E ontem, por acaso, vi um vídeo de uma senhora a chorar, a dizer que ela e o marido, ela tinha acabado de sair do Walmart e tinha de fazer compras, que é a grande cadeia de supermercados no norte-americano.
0: É o continente lá do sítio.
2: É o continente lá do sítio, mas...
0: o continente lá do sítio. Pronto. Eu não gosto deles, mas pronto.
2: Mas mas com uma dimensão à escala deles.
0: Americana.
2: À escala deles. E a dizer que ela está a fazer um esforço, e o marido também, ganha cerca de $1,500 por semana, e tinha deixado no Walmart, ela, marido e dois filhos, e tinha deixado no Walmart em coisas que normalmente compram, o dinheiro toda a semana. Ok? Um pacote de batatas fritas da Doritos, eu agora passo por publicidade, mas se eles nos quiserem patrocinar, a gente não
0: sabe. Você importa?
2: O Arthur importa, mas a gente não. custa $7 um pacote de batatas fritas.
0: 1.400 paus. Conto em 400.
2: Estejam à vontade.
0: Está a 5 estrelas.
2: Entretanto.
0: É como eu vi um vídeo fabuloso de um tipo a dizer assim: disseram que se eu votasse na Kamala Harris ia pagar a gasolina mais cara. Disseram que se eu votasse na Kamala Harris íamos ter guerras. Íamos estar presentes em guerras no estrangeiro. Se eu votasse na Kamala Harris ia subir a inflação. Eu votei na Kamala Harris e isto tudo aconteceu. Brilhante, absolutamente brilhante.
2: Entretanto, vi também, e lá está aqui é o resultado das coisas, há um camionista a testar o o camião. E o camião estava a um quarto de depósito. Segundo ele, o camião estava a um quarto de depósito. Então o que é que ele filmou? Os números a passar do gallon, dos galões e dos dólares. Quando o camião atestou, a conta era 897 dólares. Ok? Atestar o camião.
0: Meu pós.
2: 897 dólares. E ele, depois viram? Acabei de atestar. Vocês acham que eu é que vou ficar com este custo?
0: Não.
2: Não. Eu vou cobrar este custo a mais a quem me pagou para transportar isto.
0: Claro.
2: E as pessoas, aquilo que eu transporto aqui, por acaso é comida,
0: vão pagar isso.
2: Alguém vai ter que pagar. Quem é que vai pagar? São vocês.
0: Claro.
2: Fizeram como eu, não foi? Agora estamos a receber o sinal que pedimos. Mas esse é dos poucos conscientes do...
0: Não, já começa a ver.
2: A maior parte deles não vão chorar-se a pedir que os outros auxiliem. E depois, a malta que não votou no Trump...
0: Mas olha que essa história da gasolina faz-me lembrar Portugal.
2: Pois faz. faz vídeos também a dizer que eles têm o que mereceram, porque eles não tiveram empatia com ninguém e tal, não sei o quê. Entretanto, em relação à imigração, ontem o ICE voltou a disparar sobre 5 tiros sobre um venezuelano que vivia no carro dele, e ao que parece o senhor até estava legal no país, mas pronto, já sabemos que quem é que compõe o ICE é a rapaziada do 6 de janeiro, portanto, que assaltou o Capitólio e tentou matar o vice-presidente. Esta é que é a verdade, não há outra verdade.
0: E a presidente do Senado, não é? Do Senado.
2: Sim,
0: ou do Congresso. Do Congresso,
2: que era democrata, não é?
0: Que era democrata, sim.
2: E, portanto, é o que temos. É o que eles têm. E nós também, porque lá está. Por causa deste atrasado mental,
0: andamos todos
2: atrasados
0: a sofrer.
2: Mentais que votaram neste atrasado mental.
0: E no
2: mental,
0: mundo inteiro.
2: Anda o mundo inteiro, porque eu acho que há uma forma do petróleo baixar.
0: A gente deixar de gastar petróleo.
2: Não, por acaso o Trump, não mencionaste aí o Laranjas, esta semana que passou, também disse que, portanto, aquilo deve ser um defeito dos republicanos. Não sei se recordam, quando já foi há muito tempo, porque foi em 2001, na altura do 11 de setembro, o presidente era o George W. Bush Jr., não é?
0: E nós achávamos que esse gajo era um idiota, hein?
2: Sim. E o Bush, todos os anos há sempre problemas com incêndios na Califórnia, incêndios monstruosos na Califórnia. E ele deu uma brilhante sugestão de diminuir ou de acabar mesmo definitivamente com os incêndios na Califórnia, que era cortar as árvores.
0: Pois.
2: Pronto. O Laranjas, esta semana, veio dizer que, com o acordo que eles têm com o Brasil, consomem ao Brasil 2 mil milhões de dólares de bananas por ano, e a maneira dos Estados Unidos pouparem esse dinheiro era não comerem bananas. O tipo diz que tem um QI superior, que já fez 4 testes, mas
0: lembrar,
2: é de demência. Não é de
0: faz lembrar a nossa ministra hoje. A ministra do Ambiente. Temos que começar, os portugueses têm que começar a poupar, mas já lá vamos a esse tempo. Os portugueses têm que começar a poupar, que andam a gastar muito gás óleo.
2: Está muito gás óleo e gasolina.
0: Bom, eu não sei se queres acrescentar alguma coisa, Artur.
1: Eu não, eu quero é retirar muitas coisas.
0: Ah, e esqueças-te, o Renato esqueça-se de fazer um ponto de ordem, que é o gás óleo está tão caro por causa da Ucrânia, que está a dar cabo das refinarias
2: do gás óleo da Rússia. Essa foi uma das razões, mas lá está, eu não disse qual era a fórmula.
1: Não vai ter impacto a conversação à margem, não é? Porque se as cadeias de televisão não estão a cobrir...
2: Pois, não interessa.
1: Mas
0: mas já andam atrás, acho que já andam atrás do tipo
1: que marcou... Estás
0: a ouvir? Acho que já andam atrás do tipo que as cadeias de televisão, o jornalismo de investigação como deve ser, ainda existe algum, já anda atrás do oligarca russo que pagou a boda de casamento do filho do Trump.
2: Pois, mas o Trump já veio dizer que o filho já lhe devolveu o dinheiro. Então, se era um presente, para que é que vai dizer?
1: Olha, devolveu tanto como ele devolveu o presente do avião.
2: Sim, que foram só 400 milhões.
1: Sim, sim.
2: Mas eu não disse ainda qual era a solução.
0: Mas nós não queremos saber.
2: É uma solução à laranja.
0: Ah, então queremos. Espera, então queres.
2: O problema está, ou grande parte, o problema está no Estreito de Hormuz, certo?
0: Certo.
2: E se ele mudar o nome àquilo já fica sob controle.
0: Pois.
2: Não é? Como o lago não sei o quê.
0: Como o possível, não sei se é o Atlântico, se é o Pacífico que vai passar a se chamar.
2: Pois, Oceano
0: América.
2: América. Portanto, se mudar o nome do Estreito para Estreito Trump, O Estreito de Hormuz deixa de existir e, portanto, já não há problema em baixas o preço do petróleo. Isto é tão simples.
0: Não percebo como, não percebo como é que as pessoas complicam. É
2: pá, porquê? É pá,
0: sabes a vontade que me dá. Eu não sei porque é que tu escolheste isto, mas pronto. A música que escolheste foi Vanessa da Mata e o Ben Harper, Good Luck.
2: É o meu desejo sincero aos americanos ainda, que têm dois dedos de testa, que são poucos. Good luck, Ben Harper.
0: E o Arthur escolheu o Kendrick Lamar.
1: Exatamente.
0: Not Like Us.
1: Not Like Us.
0: Vamos à música, já regressamos para vos trazer o próximo tema, que será quando atravessamos a fronteira e os números começam a ficar um bocadinho incómodos. Dizemos nós, já regressamos.

0: Kendrick Lamar, Not Like Us. E vamos já seguir ao próximo tema da noite, mas antes fica um recado.
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0: Estavas tão entusiasmada, Renato.
7: Era defeito do meu programa.
0: Pois.
7: É só memórias.
0: Mas nós estamos a bater palmas, puseste tua voz, mas isto representa-nos a todos. Quando atravessamos a fronteira e os números começam a ficar incómodos. Há uma coisa curiosa na Península Ibérica. Portugal e Espanha estão separados por uma fronteira, mas alguns indicadores parecem viver em países diferentes. Começando pela economia, em 2025, a economia espanhola cresceu 2,8%, a portuguesa 1,9%. Para 2026, a Comissão Europeia prevê 2,4% para a Espanha e apenas 1,7% para Portugal. E no rendimento por habitante, a diferença também existe. Em 2025, o PIB per capita em Espanha rondava os 34 mil euros, em Portugal, 27 mil. Aqui há, porém, uma pequena inconveniência para a narrativa. Portugal tem menos desemprego, cerca de 6%, contra 10% de Espanha. E, portanto, isto vem contra a minha teoria. Portanto, também não vale a pena transformar isto numa vitória para o goleada. Na saúde, a Espanha já começa a fugir pela frente. A esperança média de vida em Espanha chegou aos 84 anos em 2024, enquanto que em Portugal ficou por os 82,7, cerca de um ano e três meses de diferença. Espanha está, aliás, entre os países europeus com maior esperança de vida. Em Portugal, com a pulseira amarela, atingimos um recorde, 11 horas de espera no Hospital do Barreiro, mas que já está a repetir por outros. E isto é particularmente interessante porque não estamos a falar de uma estatística abstrata. É tempo de qualidade e qualidade de vida. Na educação a coisa fica mais equilibrada. Nos testes PISA de 2022, Espanha obteve 473 pontos, a matemática, 485 a ciências, contra 472 e 484 em Portugal. Na leitura, Portugal ficou ligeiramente à frente, 477 contra 474. Portanto, Espanha leva uma pequena vantagem em duas das três áreas. Mas como aqui ninguém pode seriamente anunciar uma goleada face aos números. E há aqui outro pormenor. 70% dos alunos portugueses atingiram um nível mínimo de conhecimentos em matemática, contra 73 em Espanha. Em ciências foram 78 e em Portugal 76. Portanto, se alguém disser que Portugal está melhor que a Espanha em tudo, os números não ajudam muito. Mas se disser que a Espanha está melhor em tudo, também não. Ou seja, até os espanhóis estão a conseguir ensinar os miúdos a fazer contas ligeiramente melhor que nós. E isto é particularmente embaraçoso quando passamos para o combustível, porque aí nem precisamos do Eurostat. Basta atravessar a fronteira. Em Espanha, o depósito custa menos 40 cêntimos por litro e em Portugal, portanto, custa 40 cêntimos mais. Há portugueses que já fazem turismo internacional com uma missão muito específica. Vamos à Espanha? De férias? Não. Vamos a testar. Portanto, não estamos perante a velha história de Espanha maravilhosa e Portugal miserável. Estamos perante algo mais incómodo. Espanha tem problemas, Portugal também. A diferença é que em algumas áreas fundamentais, o crescimento económico, o rendimento e a longevidade, os espanhóis estão a apresentar números que se tornam cada vez mais difíceis de vender a ideia que estamos todos exatamente no mesmo barco. Aliás, estamos. Só que eles parecem ter um motor melhor. E nós continuamos na margem a discutir se o barco está tecnicamente a avançar. No fundo, talvez Portugal não precise de trocar de país. Talvez precise apenas de começar a comparar-se com ele, sem medo de descobrir que a realidade espanhola pode ser mais interessante do que a narrativa portuguesa. Mas também não custa atravessar a fronteira de vez em quando, nem que seja só para ver como estão os números do lado de lá. Isto tudo a propósito do aumento da gasolina e do gasóleo nas últimas semanas e da diferença e do nosso primeiro-ministro ter dito que prefere muito. Prefere imenso o que se passa em Portugal e não tanto o que se passa em Espanha.
7: Eu prefiro o meu país, sempre.
0: Eu também prefiro o meu país.
7: Todos nós preferimos o nosso país.
0: Eu também prefiro o meu país.
7: Mas preferia o meu país com as coisas que se passam em Espanha.
0: E, portanto, eu decidi trazer, eu até vou levantar a rampa antes de pôr o som, vou-vos trazer uma declaração pública de Luís Montenegro, o nosso primeiro-ministro, feita em 1900. em 2022, perdão. Na altura, o governo era António Costa, o PS, e o preço dos combustíveis estavam a começar a subir para níveis completamente impensáveis para a altura. Sim. O que é que se dirá agora? Ora, ouçam bem com atenção este som. Eu até vou parar a outra, o som de fundo. E já está. Agora sim. Ouçam com atenção.
5: No caso da energia, andou a inventar a desculpa que a Europa não deixava. Só que, entretanto, a Europa já está toda a baixar a fiscalidade na energia. Já só faltamos nós. Eu faço aqui um apelo barra desejo, que seja amanhã. Ao menos agora, Dr. António Costa, baixe o IVA da energia, da eletricidade, do gás, dos combustíveis para 6%. Façam transitoriamente, mas façam agora, porque é agora que as pessoas precisam.
6: Não contem comigo nem com o governo para ilusões hoje que sejam pesadas.

0: disse agora em 2026. Digo eu, se calhar por isso é que nas últimas sondagens aparece em terceiro lugar, porque os portugueses começam a achar que o Luís Montenegro tem melhores teorias sobre o que se deve fazer no governo quando está na oposição.
1: Tem todos.
2: Oh, meus
1: tem
2: amigos.
1: Todos.
2: É que não havia necessidade. Diz-me lá uma coisa: o que é que era essa peixeirada que estava aí de background? É que eu bem sei que pelo peixe morre a boca.
0: Pelo peixe morre a boca.
1: Naquela parte final em que só havia uns ponhões,
0: A outra antes,
1: não sei. Mas
0: vamos ouvir outra vez.
2: Parecia a Gina.
0: Queres ouvir outra vez?
3: No caso da energia, andou a inventar a desculpa que a Europa não deixava. Só que, entretanto, a Europa já está toda a baixar a fiscalidade na energia. Já só faltamos nós.
1: Só faltamos nós.
3: Eu faço aqui.
2: Continuemos a faltar.
3: Desejo que seja amanhã. Ao menos agora, Dr. António Costa, baixe o IVA da energia, da eletricidade, do gás, dos combustíveis para 6%. Façam transitoriamente, mas façam agora, porque é agora que as pessoas precisam.
0: Portanto, agora que a oposição anda a pedir para baixar o IVA da energia, não dá.
1: Não dá.
2: Olha, isto é tudo mais um para aquele molho, roll, sei lá, trailer, piscina olímpica, queira chamar, de coisas hipócritas. Pois. Porque a boa verdade é que eles, cada vez que vão para o poleiro, os outros andam-se sempre a queixar. Ah, então, mas não pode baixar. Mas
1: espera.
2: Pois... Claro que pode. Então...
1: O António Costa não baixou, pois não?
0: Não baixou. Não baixou.
1: E agora?
2: Porque o problema disto foi deixar aumentar. Culpados fomos nós.
1: Mas não.
2: Nós é que quisemos acabar com retirar a água, a luz e o gás da lista dos 6% para passar para 23% com a desculpa da Troika. Nós é que quisemos que isso acontecesse.
0: Pois. E chamava-nos tão
2: porque em qualquer outro país deste planeta... Eles levavam uma tacada de beisebol para as unhas abaixo e acabava-se a brincadeira ali.
1: Era partilho das rotas.
0: Olha lá, basta dizer-te o seguinte: nessa altura nós vamos com a Troika porque estes amigos tiveram a vontade de ir para o governo e cagaram para o país. Queriam mais ter.
1: Olha, disseste,
0: em Espanha.
1: Tu disseste que cagaram.
0: Desculpem lá, mas agora. Eu vá, em Espanha.
2: Dizer.
0: Em Espanha tive.
2: Também teve... pode dizer Fónix.
0: Pois.
2: Diz-se isso na televisão a torto e a direito.
0: Em Espanha tiveram o mesmo problema que nós, mas não tiveram Troika. Que era o que a Angela Merkel queria que acontecesse em Portugal.
2: Pois.
0: Mas como estes amigos queriam ir tanto para o poder, para pôr lá a sumidade, o
2: 78,
0: Voldemort, não sei como é que ele se chama.
2: Fixa o número, porque se não fixaste, ainda vais em bom tempo e ainda deves ter neurónios para armazenar.
0: Não sei, o meu disco está
2: todo. 78 mil milhões de euros foi o dinheiro todo que a...
1: Troika.
2: União Europeia.
1: Sim.
2: Deu a Portugal para... e que, entretanto... Meteu cá a Troika para voltar a ter fundo maneio.
1: Portanto, para controlar, para controlar.
2: Portanto, o outro senhor é tinha razão. As dívidas não são para se pagar, são para se empurrando com a barriga.
0: Vá, basta dizer isto. O empréstimo do Marquês de Pombal, a última tranche do empréstimo que o Marquês de Pombal fez para reconstruir Lisboa, foi pago para o António Guterres.
2: Pronto, e eram os trocos.
0: Nesta altura já eram.
2: Pronto, e eram os trocos.
0: Mas ficou tudo muito escandalizado, porque as pessoas comem tudo.
2: A questão é, tu deixaste que a água... deixasse de ser um bem de primeira necessidade e passasse a ser cobrada 23%, não é? Deixaste que a eletricidade lhe acontecesse a mesma coisa, deixaste que o gás acontecesse a mesma coisa, por meio daquilo tudo ainda inventaram mais umas taxas e taxinhas, taxas de direito de passagem, não é? Subterrânea,
0: é melhor não falar nisso,
1: tratamento de resíduos sólidos,
2: entretanto,
0: e já se fala em multar as pessoas que não fazem separação.
2: Vamos lá privatizar a água e dar aqui ao privado maneira de explorar ainda mais o povinho.
1: Pronto,
2: é este país em que nós estamos metidos.
1: Mas sabes o que é que eu acho? É verdade.
2: E tudo porquê? Isso... Porque o outro senhor, afinal de contas, tinha razão.
1: Mas vamos lá ver uma coisa.
0: O outro senhor que ninguém é capaz de reconhecer, desculpa lá, Renato, é só uma pequena parte, que ninguém é capaz de reconhecer, que nós não estamos a passar pior agora por causa destas crises de energia, por causa do projeto que ele criou de energias renováveis. Pronto, mas força. Desculpa, Renato.
1: Não, eu estava a dizer...
0: Eu quebrei
1: este discurso do Luís Montenegro em 2022 é provavelmente o discurso que ainda não ouvimos, mas que podemos ouvir com outras palavras, mas com o mesmo sentido e com o mesmo significado, do como é que se chama o senhor do PS? José Luís Carneiro.
0: José Luís Carneiro.
1: Que é a mesma coisa que ele agora na oposição também poderá dizer.

0: poderá reivindicar.
1: Não, eu está
0: mas
1: a reivindicar.
0: Mas vamos lá ver uma coisa. O que o Luís Montenegro disse em 22 tinha razão de ser, tinha uma lógica.
1: E agora já não tem?
0: Deixa-me acabar, se faz favor.
1: Bom. A pensei lógica, que agora tinha que te bater.
0: Não, a lógica tem aquela lógica, porque, e o discurso é bem feito, e no sentido de dizer, epá, nem que seja temporariamente, mas ao Sr. Primeiro-Ministro, baixo, ou ele nem foi, ou iria, elimino o IVA. Elimino o IVA.
1: Não pode, era a taxa mínima, sim, que é o que está a fazer
0: pronto,
1: a Espanha.
0: Mas não interessa o que fazem os espanhóis. Podemos fazer, ele podia ter pedido isso. Estava, era líder da oposição e podia. Fez isso. Como Primeiro-Ministro, que agora está com os sapatos do António Costa em 2022, já percebeu porque é que o António Costa não baixou, não é? E porque já não é possível baixar, porque ele é que agora já sabe que não é possível baixar. E eu não tenho dúvidas nenhumas que o José Luís Carneiro ou o Ventrulha, não é, que venham fazer exatamente este discurso de 2022 agora em 2026, ou ele já se antecipou a esse discurso dizendo... O que é incongruente, e é por causa destas incongruências, quando se está na oposição perante o mesmo dilema, perante a mesma situação, eu quando estou na oposição tenho soluções para apresentar ao país que vão neste sentido, e quando mais tarde eu já estou no lado do poder, e surge exatamente uma situação semelhante, ou mais grave, neste caso até mais grave, do que em 2022, eu já não tenho soluções nenhuma, já não posso aplicar as soluções achava que deviam ser aplicadas há 4 anos atrás, não foi? Há 40 anos atrás.
1: Há 4 anos atrás. E até te digo mais, eu não trouxe,
0: e é
1: mas há
0: disto...
1: declarações exatamente iguais do Ministro das Finanças, o Moraes Charmento.
0: Sim.
1: Existem exatamente as mesmas declarações em 2022 e depois as declarações contrárias em 2026. Eu, por acaso, não trouxe isto.
2: Pronto, então é queres melhor prova de que eles, quando estão na oposição, não estão lá para ajudar a governação do país?
0: Não.
2: Que é a melhor prova de que eles, quando estão na oposição, estão a tentar fazer mais... estão a tentar encher novamente o porquinho para...
0: Vamos lá ver uma coisa.
1: Espera aí, não te esqueças o que vais dizer.
0: Não.
1: Há uma... Não te esqueças?
0: Não.
1: Mas se fosse, eu já me esquecia. Eu já... Agora...
0: Escreve.
1: De elefante. O que é que eu ia dizer agora? Ah, já sei. Já sei o que é que ia dizer. Não, já foi. Espera aí.
0: Eu não me esqueci do que ia dizer.
1: Então vá, diz lá tu que eu esqueci-me.
0: Aponta aí a hora que isto é um bom blooper.
1: Já sei, já me lembrei.
0: Então
1: espera, desculpa lá, já sei o que é que queria dizer. O que eu queria dizer é, a questão de fundo é muito simples. Eu não podia ser Pablo Larrouxe quando estava do outro lado. Porque eu faço parte de um partido que... tem uma ideia sobre a organização social que é respeitável, eu respeito, porque, no fundo, o que está-se aqui a dizer e com as medidas que foram tomadas em relação à subida do preço dos combustíveis nestes últimos meses, as medidas refletem aquilo que é o pensamento político da direita. Ponto final. E contra isso nada a dizer. Eles foram os que ganharam e eles põem a economia à frente das pessoas. Não é? E do lado esquerdo, supostamente... devia-se pôr as pessoas à frente da economia.
0: Olá.
1: Mas não aconteceu.
2: Não.
1: Mas não aconteceu.
2: Mas não aconteceu. À frente da economia.
1: Não.
0: Mas não aconteceu. O que é que eu não me ia esquecer? Abstraindo-me de quem preferiu estas... Vamos fazer aqui um exercício que é... Não sabemos que em 2022 o Luís Montenegro disse isso, e o António Costa não fez o que fez. E o Luís Montenegro, Primeiro-Ministro, disse o que disse em 2026.
2: Quem é que quer ir dormir a esta hora?
1: Hora de deitar.
0: E em 2026, o Primeiro-Ministro disse o que disse. Vamos abstrair-nos de quem é que são os autores destas palavras. O cidadão, nós, não é? Ouvimos as palavras de 2022 e achamos que elas têm lógica e têm consistência e têm razão de ser. Perante a situação de 2022... Se forem ditas agora, não interessa por quem, se forem ditas agora, continuamos a dizer que têm razão de ser.
1: Uhum.
0: Pronto. Qual é a diferença? E é por causa disto que o populismo ganha espaço. Qual é a diferença? A diferença é que o cidadão que ouviu aquele cidadão proferir em 2022 aquelas palavras, é pá, este tipo tem razão. Foi o que ele disse. Pá, porque é que não se faz isto, não é? Não, isto não é tão fácil como estamos aqui a fazer parecer, mas também não é assim tão difícil como eles querem fazer parecer. E em 2026, o mesmo cidadão, que houve outro cidadão em 2022 e agora em 2026, mas já numa posição diversa daquela que estava em 2022, disse assim, mas este gajo é parvo ou quê? O mesmo cidadão que sou eu, que digo, o Luís Montenegro fez muito bem em fazer aquela observação em 2022. E o Luís Montenegro, primeiro-ministro, fez muito mal em dizer o que disse, face àquilo que disse em 2022.
1: Mas o problema está aí. Essa é que é a grande questão.
0: Pois, aí
1: a questão aí são duas. É uma questão de memória,
0: claro.
1: E uma questão
0: de hipocrisia, de sinalidade.
1: Não.
0: Ah, pois, não porque é sério, não pode ser sério.
1: Estás a ouvir? Estes tipos acham que já não existe memória. Que as pessoas não têm memória. E cada vez menos as pessoas têm memória. E cada vez menos quem deve fiscalizar, para além do Parlamento, este tipo de declarações, não faz essa fiscalização. Que é os órgãos de comunicação social. Pois quando eu diz isto, alguém devia perguntar ao seu Primeiro-Ministro, então explico lá o que disse aqui em 2022.
0: Sobre o mesmo
1: momento,
0: assunto.
1: Sobre o mesmo assunto, no momento. Só que a comunicação social está mais interessada em vender batata frita e aspiradores do que fazer o seu trabalho.
2: Mal eles sabem que se fizessem o trabalhinho deles, se calhar até duplicavam e triplicavam as audiências. Mas
0: é isso que eles não percebem. É precisamente isso que é a comunicação social.
2: Andar a ser conivente com pessoas que não tomam mesmo ao fanta há 30 anos, pelo menos, é do mais...
0: Esta é a razão pela qual eu já ando a dizer há anos, e vocês são testemunhas disso, que eu tenho dito em off e vou dizer agora em on. A razão pela qual na Europa o populismo, não me interessa se é de esquerda ou se é de direita,
1: não,
0: populismo...
1: que agora até tens uma coisa assustadora na Alemanha.
0: Sim, o populismo tem crescido precisamente por causa desta falta de seriedade dos políticos que governam a Europa nos últimos 50 anos.
1: Não, nos últimos 50 anos não exageres.
0: 40 anos, pronto.
1: Nos últimos 20.
0: Não, 40.
1: Ah, 20. 40.
0: Não.
1: Pá, e do Durão Barroso para a frente? Antes do Durão Barroso a coisa ainda era...
0: Ainda era o quê?
1: Mais ou menos.
2: Entenderam mais ou menos. Mas já para menos.
0: Antes do Barroso era o Cavaco Silva.
1: Não. Comissão Europeia.
0: Ah, mas eu estou a falar dos líderes europeus, não estou a falar da Comissão Europeia. Eu estou a falar dos líderes franceses, dos líderes alemães, italianos, espanhóis. Percebes?
1: Já viste o quanto os líderes europeus batem no governo de Espanha?
0: Já, porque nos interessa, porque...
1: Porque aquilo pode funcionar.
0: Há uma coisa que está a lidar mal em Espanha com a questão de imigração, mas nem vou entrar por aí. Com esta questão de Ceuta... Não é
1: de imigração, é de Ceuta.
0: Sim, mas tem repercussões.
1: Porque...
0: A Alemanha, o resultado da Alemanha...
1: Os dois resultados. Porque tu tens a extrema-esquerda. Tens a extrema-esquerda a ganhar em Berlim. A extrema-esquerda.
0: Sim.
1: Extrema da extrema.
0: Que é tão má como a extrema-direita.
1: A ganhar num Estado com um partido que recebe apoio da Rússia também.
0: Sim.
1: O que é engraçado é que a extrema-esquerda e a extrema-direita são ambos simpatizantes da
0: ex-RDA.
1: Isso.
2: Já. Yeah.
1: Isso. E houve um...
0: É interessante. Aliás, aquela vitória local, a possibilidade de se formar governo, só há uma possibilidade, que é possível, que é que vai funcionar, que é precisamente com a AfD, não é? A extrema-direita, com essa extrema-esquerda.
1: Exatamente. Só que
0: os extremos tocam-se.
1: Que não vai acontecer.
0: Não sei porque é ir ao porto.
2: Tens a fusão nuclear assim.
0: É ir ao pote.
2: Ou a cisão.
1: Ou a cisão nuclear.
0: Vai a ir ao pote, vai acontecer.
2: Ia, está-se a tornar muito pornográfico.
0: Está sério, não é? Mas pronto. Mas a ir ao pote vai acontecer.
1: Não, mas é que o assunto é sério.
2: Ir ao pote
1: agora. Mas é que o assunto é sério, Arthur.
2: Então,
0: é grave. Não é sério, é gravíssimo.
1: É que tu tens um partido que é apoiado por... partidos muçulmanos do Irão e de coisas do estilo. Repara que ganharam e houve festa na Turquia.
0: Pois.
1: Repara que ganharam e houve festa na Turquia.
2: Olha,
1: na Turquia, não ocidental.
2: Só vos digo uma coisa.
1: Sim, na árabe.
2: Profissão que vai vingar nos próximos tempos.
1: Canalizador.
2: Pescador. Há tanto povo por aí à solta. Meu amigo, é só encher o bolso.
0: Olha, vou-me dedicar à pesca.
1: Quando atravessamos a fronteira e os números começam a ficar incómodos, era o tema.
0: É? Exatamente.
1: E o Renato escolheu os Ritual Test. Vou fechar a primeira hora com este tema.
0: Sim, por causa da letra e da contagem, não é?
1: Nascer outra vez. E eu acho que estamos em contagem final, por isso trago-vos os Europe com The Final Countdown. Nós regressamos depois da sinalada do topo da hora. O topo da hora.
2: Top of the hour.
1: Top of the hour. T-O-H. Disse bem? Disse bem?
0: Disseste.
1: Eu não consigo dizer o nome dos outros.
0: Devias fazer um programa em inglês.
1: Que é para depois de me sair aquela banda, os Cake Body Ocean. Eu não consegui dizer.
0: DNC.
1: DNC.
2: Ainda não?
1: Vamos deixar outra vez, está bem?
2: Bora.
1: Já restamos, fica por aí.

O produto interno bruto são cerca de 3 mil milhões de contos, portanto 6%, 6% de 3 mil milhões, 6 vezes 3, 18, 1 milhão e, ou melhor, portanto, enfim.

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0: Sejam então bem-vindos à segunda hora do Encruzamento.
1: Um momento brilhante, tudo a cantar no estúdio.
2: Menos eu.
1: Não,
0: tu estás proibido. Aliás, vamos falar precisamente sobre isso. O primeiro tema desta segunda hora tem a ver com isso. Bom, estamos no encruzamento, o Renato, o Arthur e o Pedro. Cá estamos para a segunda hora. Já vamos ver. Podemos lhe chamar o que quisermos, mas já vamos ver. Esta semana o título do programa é Quando os números incomodam, as formigas aparecem. Já falámos dos números que incomodam. Havemos de chegar às formigas. Mas antes de ir às formigas, vamos a um concerto. Um concerto de que...
1: O que tu disseste agora, isso é proibido.
0: Antes de chegar às formigas.
1: Antes de ir às formigas.
0: Antes de chegar, antes de chegar às formigas. Ou disse antes de ir?
1: Disseste antes de ir.
0: Oh, pá, mas hoje eu não consigo ir às formigas.
2: Não tenho... Nem aquelas de asa.
0: Não tenho era que eu vou suficiente.
2: Quando era puto ia às formigas de asa para meter nas armadilhas para os passos. Ambos cruéis, caras.
0: Vivas, lá agarradas. Agarradas na bosta.
2: Esquece lá isso.
0: Bom, esta semana aconteceu uma coisa interessante num concerto da RFM e nós vamos ouvir o som daquilo que aconteceu. Ora, então escutem lá com atenção.

0: que tem no pingo do...
1: O que eu mais gostei neste vídeo foi que o guitarrista continuou a tocar como se não fosse nada. E ele levou o seu trabalho até ao fim. Esta senhora conseguiu transformar um concerto do Blue Way num anúncio para o Pingo Doce. E digo já vi performances piores do que esta senhora deu. A sério, para mim, este tem que ser o melhor meme de Portugal de 2026. Não tem como.

0: Brilhante,
1: brilhante, Artur. Esta não sabia.
0: Pois não, ninguém te contou.
1: Brilhante, brilhante.
0: Há tudo no nosso
1: carro. Isso outra vez. É pá, temos que ouvir outra vez.
0: Espera aí, deixa ver se eu encontro.
1: Vai lá, isso deve estar aí no computador. Deve estar ali no disco.
0: Espera aí, espera aí.
1: Ora, mesmo.
0: Ok, então vamos lá ouvir outra vez.
1: Vamos lá ouvir isso. Está brilhante, Artur. Obrigado.
0: Então vai, aí vai.

0: Felizmente, digo eu.
1: Pois, dizem
0: isto
1: vocês.
0: É o momento, o Renato não é o único que está proibido de cantar. Aconteceu no RFM, sem olhar a quem, no cais de Sodré. Buei estava a atuar quando, de repente, uma mulher aproximou-se do palco, pegou no microfone e começou a cantar o que tem no carro, o Pingo Doce. Até aqui poderíamos pensar que era uma participação surpresa, mas não, não era. Não estava combinado. A RFN pensava que a mulher estava ligada ao Buei, a equipa do Buei pensava que ela fazia parte de uma iniciativa da RFM. E o próprio Buei não fazia a mínima ideia de quem ela era. Ou seja, durante alguns segundos, toda a gente no palco achava que alguém sabia o que estava a acontecer. Ninguém sabia. A mulher continuou a cantar, o público assistiu ao momento com uma perplexidade que é normal. E pouco depois, elementos da produção e um agente de autoridade foram retirá-la do palco. E aqui está o melhor. Ela não interrompeu o concerto para pedir água, fazer um discurso ou protestar. Foi para cantar o carro do Pingo Doce. É preciso reconhecer, se vamos invadir um palco, pelo menos temos de entrar com um refrão que fique na cabeça. E ficou. O vídeo tornou-se viral e até o próprio Pingo Doce entrou na brincadeira nas redes sociais, procurando a autora daquele inesperado momento. Isto foi uma invasão de palco ou uma audição espontânea para o próximo anúncio do Pingo Doce? Arthur e Renato, o que é que vocês acham?
1: Olha, eu vou dizer uma coisa que já não digo desde 1993. RFM, o outro canal da Renascença.
0: E sai-te às origens. O Arthur fazia publicidade para o Pingo Doce. Já não soube mais a frase. Muito bem, muito bom. Foi um momento absolutamente...
1: Foi engraçado. Foi eu quando vi...
0: Vocês que me alertaram para este momento, que eu não tinha dado por ela.
1: Eu quando vi isto, assim, ao princípio também fiquei, porque não tinha introdução, tinha só mesmo o vídeo cru, nu e cru, do que se tinha passado, e eu pensei também o que toda a gente pensou quando viu isto pela primeira vez, e aqueles que lá estavam, que era, pá, isto deve fazer parte, só que depois é que reparei melhor no vídeo, que ela rouba o microfone ao artista. E aquilo não fazia sentido nenhum, não fazia mesmo sentido. Epá, isto não há aqui... Ele pensava que era uma brincadeira da RFM, a RFM pensava que ela fazia parte do espetáculo. Agora, e é, isso é que eu acho notável, é o guitarrista não parar de tocar.
0: Cara, continua.
1: Continua, como se aquilo fosse... Isto é que é ser músico profissional. Não há como. Pode cair... O Titanic está a afundar, mas a orquestra continua a tocar.
0: É absolutamente brilhante este momento, Arthur. Foi absolutamente brilhante. Já agora o jingle que fizeste também foi brilhante.
1: Foi brilhantíssimo, brilhantíssimo.
0: Eu estava aqui à procura para explicar às pessoas o porquê desta história do Renato, mas não consigo encontrar hoje o jingle em que o Renato fica proibido.
1: Estou determinadamente proibido de cantar aos microfones da NTR.
0: Não, aos microfones da NTR.
1: Cantar?
0: És proibido de cantar no encruzamento.
2: Eu acho que deves continuar. Porque assim, tu não deves cantar aos microfones da NTR.
1: Então?
2: Tu tens que cantar, é a audiência da NTR.
1: Ah, está bem.
2: Portanto, cantar aos microfones é... Claro que não.
1: Mas eu não quero destruir as nossas audiências, estão tão boas.
0: Pois é, então vamos recuperar um momento, o porquê deste momento da senhora, que ninguém sabe o nome dela. Eu andei a ver se consegui perceber, também não consegui.
1: Porque não consegui perceber, vamos já se deve saber.
0: Vamos lá perceber porque é que nós chamámos a isto. Isto é um momento, o Renato não é o único que está proibido de cantar. Ora então, isso lá.
1: Não faz nada, não mexe.
0: Portanto, tens de ir aqui. Não, eu liberto. Yes. Já está.
1: Ah, bom.
0: Só para tu não cantares, por amor de Deus.
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0: E estávamos a conversar lá fora. O único que sabe cantar aqui és tu.
1: Já soube.
0: Ah, pois, estes anos todos a voz já foi comida pelo tempo. Foi comida pelo tempo, calma.
1: Comida pelo tempo.
0: Mas acham que a senhora vai ser aproveitada? Eu acho que, tu estavas a dizer, e bem, eu se estivesse nos sapatinhos da equipa de marketing do Pingo Doce, ia buscar a senhora.
1: Já tinha arrebentado aí com uma campanha. Eu sou cópia da empresa de publicidade, que tem a conta do Pingo Doce. Ai, já tinha. A mais, eu se fosse copy de um dos supermercados da concorrência, também já tinha aproveitado isto. Tinha feito...
2: Até te digo mais. Tens os grandes copies Da Control.
1: Da Control, que já aproveitaram, exatamente. A Control já hoje mesmo lançou para as redes um anúncio com o que tem no carro. Pá, é isso. Não é no Pingo Doce, mas é da Control. É o que tem no carro, é Control, o Pingo. Como é que é? O que tem no carro é o Pingo. É o que...
0: Dos preservativos.
1: Sim, dos preservativos. Eles aproveitam sempre tudo. É eles e a IKEA também tem aproveitado. A equipa que faz.
2: O muito que tem embora... no saco é o Pingo Doce. O que tem no saco é o Pingo Doce. Que é um microfonezinho, fundo azulinho e Control a meio.
0: Que é o que fica no saco no fim, é o Pingo Doce.
1: É boa essa equipa, de vez em quando funciona bem. Às vezes estica-se um bocadinho, mas...
2: Então?
1: Mas convém, né? Convém.
2: Boa ideia, não. Esticar-se.
0: Convém. Aconteceu algo parecido nos teus concertos com a tua banda?
1: Não, parecido não.
0: Já agora agora chama-se Império dos Sentados.
1: Não, nunca
0: aconteceu nada parecido.
1: Não, porque era difícil chegar ao palco quando nós estávamos. Era um bocadinho difícil. Porque
2: era... os brutalhões.
1: Não, não eram os brutalhões, mas havia sempre nas produções dos espetáculos, havia sempre umas medidas de segurança de acesso ao palco.
0: Ao palco.
1: Que eram...
0: Olha, sabes
1: aconteceu
0: que...
1: foi uma coisa muito.
0: Até contou,
1: muito estranha.
0: Contou. E foi, podes contar, evidentemente.
1: Foi perto do Porto. Foi uma coisa, tem a ver com falta de segurança no palco, por acaso tem a ver com falta de segurança no palco. Nós tínhamos ido fazer som e passou-se com o falecido Rui, nós tínhamos ido fazer
0: vocalista
1: som.
0: Vocalista do Império dos Sentados.
1: E foi à tarde, já me vou, foi em Costuma. E o palco estava a montar, aconteceram muitas coisas, mas esta aconteceu por falta de segurança do palco, estamos a falar em segurança. Nós estávamos a fazer som, os rodas estavam a montar o backstage, amplificadores e aquelas coisas todas, preparar as coisas, afinal de guitarras, o normal, montar a bateria, aquelas coisas. E antes de nós fazermos som, na parte traseira do palco, o palco depois tinha um painel muito grande com o nosso nome, com o símbolo e não sei o quê, e nós aproveitámos e tinha umas cadeiras aquelas de plástico, aquelas normais, uhum, que nós usamos nos nossos quintais e tal, e fomos sentar-nos aí, e as cadeiras estavam junto à lona da parte de trás do palco, ok? Porque o palco é lateralmente e atrás e por cima é coberto, não é? Só que havia uma falha, houve um gancho qualquer que não foi colocado, e o Rui, quando agarrou na cadeira e meteu a cadeira...
0: Ai, não digas.
1: As duas pernas de trás da cadeira
0: enfiaram-se
1: no... E com o peso dele foi para trás, a lona cedeu, ele enrolou-se todo, estava ao meu lado, eu deitei-lhe a mão, não consegui, e caiu para aí de costas, para aí 4 metros de altura.
0: Cruz, não se magoou.
1: E nós saímos a correr pela frente do palco, numas escadas, e havia umas escadas laterais e umas escadas de frente onde, para o pessoal, naquela altura aquelas escadas eram improvisadas, porque era para carregar o material para o palco. Saímos a correr e o Rui estava impávido e sereno a perguntar o que é que lhe tinha acontecido. E como é que eu vim aqui parar? E estava com umas dores nas costas, mas depois que ele passou, felizmente.
0: Podia ser grave, com a altura, cair de costas,
1: muito grave. E portanto foi falta
0: de sorte.
1: Foi uma sorte mesmo. E depois fizemos um espetáculo à noite e correu muitíssimo bem, como era normal. Mas pronto, foi uma falta de segurança.
0: Mas é que estes mini concertos começam. Pronto, a FNAC tem muitos, sim, há uma série de iniciativas.
1: Nós fizemos poucos destes. Fizemos concertos em espaços muito pequenos, logo no início e na apresentação dos álbuns. Aconteceu, mas já foi no final do espetáculo. Foi na. Nós fizemos a apresentação do segundo álbum, lembro-se, no cinema Eden. Tinham aberto uma discoteca, que vendia disto, a Virgin, e nós fizemos aí um semi-acústico, apresentar um novo álbum, fizemos aí...
0: Um concerto de bolso.
1: Foi um concerto de 6 músicas, já com temas do novo álbum, foi o segundo álbum, e inevitavelmente o lanche ficou, não podia deixar de dizer. E no final, já foi no final, e a maior parte das pessoas não se aperceberam, nem os jornalistas, nem as pessoas que estavam presentes, não se aperceberam, a não ser aqueles que ficaram ali mais próximo por comprar o CD e depois queriam que nós assinássemos o CD, aquelas coisas normais. E houve um jovem que chegou, ripou na altura já era o Filipe Gonçalves que estava connosco na bateria, ripou-lhe das baquetes e começou a mandar umas ripadas enormes nos discos, no, nos os discos nos pratos, pumba, pumba, deixa-me tocar na tua bateria, e pumba,
0: pumba, pumba.
1: Mas pronto, as pessoas olharam porque ouviram aquele barulho, mas rapidamente a própria segurança da discoteca fez desaparecer o rapaz e as baquetes também.
0: Pois, a questão aqui, nunca mais viram as baquetes, a questão aqui é que se isto começa a tomar modas, se...
1: Isto acontece muitas vezes, esta é que teve repercussão, porque
0: nesses mini-concertos,
1: há pessoal
0: concertos
1: que...
0: de bolso.
1: Sim. Há pessoal que...
0: não sei se vocês alguma vez assistiram a algum mini-concerto, conferência, aquelas coisas que se fazem,
1: sim,
0: no café da FNAC, sim, do Colombo,
1: sim,
0: claro, que é fácil chegar ao palco.
1: É,
0: portanto...
1: é só levantar-te e vais lá. Sim, estás logo na cadeira da frente,
0: sim, tiras o microfone da mão e começas a cantar.
1: Ou a dizer o que te apetecer.
0: Pronto. Então fica fechado o tema. Isto é um momento. O Renato Ribeiro não é o único que está proibido de cantar, embora nós já a seguir vamos provar que ele até canta, faz os coros da banda que vamos ouvir a seguir. Mas eu escolhi os Depeche Mode para enquadrar este tema. A música que vão ouvir depois é o Enjoy the Silence. E o Arthur escolheu...
2: Eu escolhi a música, como é óbvio, a música do Boi.
0: Claro, Voar.
2: Vamos ver se não nos apetece interromper a música.
0: Não, eu fecho o microfone, o Renato não canta. Já regressamos para a conversa.

0: última deste trio que passámos, Depeche Mode, Enjoy the Silence. Desculpa, Arthur, que estraguei a música, eu sei. Estás com encruzamentos?
1: Estavas a gravar.
2: Eu tinha aqui a casseta a gravar.
0: Estavas a gravar.
2: Pá.
0: Jesus. Tinhas que ouvir a cidade é que não interrompe.
1: Olha, lembras? Olha. Ou então houve o Don't Forget About You, isso que acontece o mesmo.
0: Acontece o mesmo. O Pedro, o Arthur e o Renato, nós estamos todas as segundas-feiras aqui, cruzamos músicas com conversas que normalmente queremos que sejam bem dispostas, às vezes são mais sérias, a maior parte das vezes são bem dispostas, e o próximo tema é o urso que descobriu o serviço de quartos. Mas já lá vamos.
3: Ora bem, meus amigos, amanhã se não chover é porque vai estar bom tempo. Digo eu, ainda assim, tanto posso ir como não ir. Também podeis escrevinhar qualquer coisa, e eu falo. E a propósito de falo, sabeis aquela anedota dos cogumelos?
0: Sabeis ou não?
1: Sabeis.
0: Sabeis ou não? Alguém aqui sabe a anedota dos cogumelos?
1: Um cogumelo tralalá.
0: O Parque Nacional de Great Tenton. No Parque Nacional Great Tenton, um urso negro começou a aproximar-se repetidamente dos visitantes. A razão é simples, comida. Alguns visitantes deixaram comida acessível e o urso percebeu rapidamente que os humanos eram uma espécie de serviço de restauração ambulante. O Uber Eats, caso do sítio.
1: Ele pensou, olha meus ursos, olha.
0: O comportamento foi-se agravando e as autoridades acabaram por considerar o animal perigoso. O urso foi abatido.
1: Coitado.
0: E aqui a ironia desaparece um pouco, porque a responsabilidade apontada pelas autoridades foi, sobretudo, para as decisões dos visitantes e não tão para o pobre do urso. A natureza não é um restaurante, nós sabemos. A pergunta que fica é, quando o urso aparece todos os dias porque descobriu que a comida é grátis, o problema está no urso ou nos clientes que lhe ensinaram onde fica o restaurante?
1: Foram os clientes que lhe ensinaram onde fica o restaurante. Oi, são piores que o urso.
2: Ou então foi lá pelo cheirinho.
1: Pois, foi pelo cheirinho, tiqui, como nos desenhos animados, né? O urso a levitar atrás do cheirinho.
0: Mas pronto, isto é como aos governos, não? A gente é o ege e depois nós é que pagamos.
1: Somos os ursos.
0: Somos os ursos. Olha, cuidado para não seres abatido.
1: Nós somos os ursos e há ainda ursos mais ursos do que nós que conseguem eleger porcos.
0: E uma vara inteira.
1: Uma vara inteira, das grandes mesmo.
0: Uma vara inteira.
1: Uma vara de 60.
0: Uma vara de 60.
2: Vai fazendo piadinhas. O problema é que agora ainda se vai tornar maior.
1: Pois, eu não tenho problema nenhum.
2: Ainda chegas à conclusão que isto, afinal de contas, não passou tudo uma grande porcaria.
1: Se calhar, é verdade. Mas eu acho que aqui a culpa não era do urso, não deviam ter abatido o urso. Coitado do urso. O urso foi, seguiu o seu instinto e foi atrás do cheirinho, de certeza.
2: Olha,
1: agora, quem vai para...
2: É o chamado instinto fatal.
1: Para o urso foi. Embora o instinto fatal também tivesse um animal, que era um coelho.
0: Um instinto fatal tinha um animal, que era o coelho.
1: Tinha.
0: Um instinto fatal?
1: Sim.
0: Não estamos a falar do mesmo filme.
2: E davam os passos.
1: Tinha um coelho, então não apareceu um coelho, que não foi cozido o coelho vivo.
2: Ixi.
1: Não foi?
2: As coisas que este homem sabe.
1: Não foi no instinto, foi no instinto fatal, sim.
0: O instinto fatal é aquele em que ela traça a perna.
1: Ela traça a perna, sim. Sim. Então, ela estava metida com o Douglas, não é?
0: Sim, com o Michael Douglas, filho.
1: Que era casado. Filho, sim. Que era casado.
0: E era investigador.
1: Não era com a Zita Jones.
2: A Catarina
0: Zita Jones.
1: Não era na altura.
0: Na altura ainda não.
1: O filme era casado com e ela foi matar. Eles tinham um coelhinho de estimação. Faz-me lembrar gay. Quem é que tinha um coelhinho de estimação?
2: Olha, mas é que foi mesmo.
1: E foi, não foi?
0: Foi? Já não me lembrava disso.
1: É pá, vocês só se lembram do cruzar e descruzar as
0: pernas. Foi, pá, ficou...
1: E do picador de gelo.
2: Sim, era, não foi.
1: Foi.
2: Não foi. É fatal, mas não é o instinto.
1: Então,
2: é a atração.
1: Então também é com o Kirk Douglas.
2: É com o Michael Douglas.
1: Michael, o Kirk é o pai.
0: É com o filho.
2: E a cena é com a Glenn Close.
1: Glenn Close, sim, não é com a... A Stone.
2: Deixa lá, Stone.
0: Stone.
2: Sharon Stone.
0: Sharon Stone, pois Sharon Stone. Bem bonita. Ainda hoje.
1: Ainda hoje é
0: muito enxuta.
1: Mulherassa.
0: Muita chuta, a mina não está a ouvir.
1: Mas não é o meu crush. Um dia devemos aqui falar dos nossos crushes quando... de atrizes e
0: cantoras.
1: E cantoras.
0: Lá vamos parar a Sabrina.
1: Não, o meu crush, eu vou confessar, o meu crush eram duas, a Demi Moore.
0: Demi Moore? Ah. E, também está enxuta.
1: Está fixe, está fixe e está a tratar bem do Bruce Willis e tudo. Portanto, já estarem separados há muitos anos. Sim. Ela continua a viver lá em casa também. Sim. E ajudar os filhos a tratar dele. E...
0: Epá, já viste os grandes atores?
1: É uma atriz, eu tinha o crush só pela voz, que é, não me recordo agora do nome dela, do Oficial e Cavalheiro,

0: ver o com Arnold Schwarzenegger.
1: Qual?
2: O The Little. The Park Side.
0: O que está no carro. Olha, podemos pôr o Arnold a cantar isto, mas com o Lidl.
2: Olha, que ele tem.
1: Com o Parkside.
0: Com o Parkside.
2: O Richard Gere, a Debra Winger.
0: Não,
1: com o Richard Gere. É o Tom Cruise.
0: Não,
1: ele mostrou o Top Gun.
0: Ele mostrou o Top Gun com o Oficial Gun. É tudo tropa, para mim é tudo tropa. E é a Debra Winger, sim.
1: O melhor disso era que eu fui-me a gozar com esses filmes de guerra.
0: Ah, pois é.
1: Como é que se chamava? Não era o aeroplano.
2: Os Aços Pousados.
1: Os Aços Pousados.
0: Os Aços Pousados. Que era com o irmão do Sean Connery, não era?
2: Do Sean Connery.
1: Sean Connery? Não. Não. Charlie Chin.
0: Charlie Chin. Olha o urso. Vai lá buscar a comida, que estava a faltar a comida.
1: Até o pobre do urso que morreu.
0: Era
1: o tema, era esse.
0: Era esse e já estava.
1: Ninguém tem pena do urso.
0: Eu tenho, estou a dizer só que pena, que fiquei triste.
2: Passámos de um urso para o coelho baleado.
0: Exatamente.
1: Mas essa do coelho não lembro nada.
0: Não te lembras do coelho?
1: A cena do coelho. Coelho.
0: É posto numa panela com água a ferver. Né?
1: É, mas era, lá à casa. Mas espera aí, espera bem. É o coelho-coelho ou é...
2: Sendo do país que é...
0: Devia ser um coelho fictício, não é?
1: Mas queria representar um coelho não, animal.
0: Não, a filha do amante dela tinha um coelho. E ela para fazer...
1: Pronto, é que eu pensei que o coelho fosse outra coisa.
0: Não...
1: Pusesse dentro da panela a fazer o coelho dele.
2: Que, sendo um país que é, tenho quase a certeza que aquilo foi um problema na adressista. Claro, suposto ser uma sapateira.
0: E alguém não leu bem o guião.
1: Foi como o outro, não é?
0: O guião diz: agarra
1: o gajo dá um tiro e o problema foi da adressista.
2: E depois pois o problema foi, é que é que provavelmente a adressista fazia parte da equipa do Cantermão Roger Rabbit.
1: Jesus, onde já vamos?
0: Podemos fazer aqui já. Já na maionese é connosco.
1: Jesus. Quem tramou o Roger Rabbit? Tem um filme que eu nunca vi de princípio ao fim.
2: Estás a brincar.
0: Qual é? Quem tramou o Roger Rabbit?
1: Nunca vi já grandes partes, mas nunca vi de princípio ao fim.
0: Está a brincar.
1: Olha, vou dizer outro.
2: Como é que este lhe passou ao lado da Sabrina? É normal. E a Samantha Fox?
0: E a Samantha Fox?
2: Ele não viu o Roger Rabbit?
0: Se visse Roger Rabbit, tinhas mais um crush.
1: Mas o engraçado é que eu nunca tive crush para a Sabrina. Vocês é que me arranjaram o crush.
0: Tu é que disseste.
2: Por acaso, o meu crush não era por nenhuma delas.
0: Procura lá o Jingo.
2: Kim Wilde.
1: Kim Wilde?
2: Oh, yeah.
0: Era o teu crush?
1: Salvagem. Yeah. Salvagem.
0: Era. Ah, da música, sim.
2: Sim.
0: Eu da música não tive assim grandes crushes, era mais no cinema. E ainda falta uma que eu não me lembro o nome, por isso é que.
1: Não falas dela, não é?
0: Pois, não foi um crush muito grande. Vocês todos conhecem, mas eu vou já aqui. Queres ver? Eu vou aqui ao Tirateimas e o Tirateimas vai-me já dizer.
1: Ora então, a Sabrina. Paramos o Sport à Conversa, é assim que se chama isto, não é? Sport à Conversa. Ora bem, a Sabrina aí vai. Há muitos filmes desta altura, dos 80, anteriores, que hoje vêem-se muito bem.
3: Yes, oh God, yes!
2: Pois, como a Sabrina.
1: Mas a Sabrina. Voltamos sempre à Sabrina. Não há Sabrina.
0: A Sabrina também se vive bem
1: hoje. Daí estava o disco, é outra Sabrina, não é?
4: Em cruzamentos.
1: Já viste a Sabrina nos dias de hoje, as imagens da Sabrina nos dias de hoje?
0: Não me lembro do outro caso.
2: Olha, está assim tipo 50 vezes melhor, uma por ano, 50 vezes melhor do que o que era.
0: É, canta melhor, é?
1: Pá, no outro dia.
0: Está a cantar bem.
2: Epá, está muito bem.
1: Isto não me acontece muitas vezes, mas no outro dia estava a passar uma televisão, já não sei qual é, e começou a dar o videoclipe da Sabrina. E eu fiquei a ver. Aquilo é horrível. Que é tipo dentro da piscina.
2: As coisas que a gente gostava
0: naquela
2: altura.
0: Procura DFA e podes pôr aí. A origem da Sabrina está aí no separador do Don't Forget About the Haters.
1: Ok, vamos ouvir.
0: Está lá. Porque é que
1: mas ficaste que ligado, a conversa.
0: Porque é que ficaste ligado à Sabrina foi desde aí, já tem alguns anos.
2: Pronto, este é porque ele não viu o quem me dramou o Roger Rabbit, não tinha tido um crush pela Jessica Rabbit.
0: Isso tinha, de certeza. O outro crush já me lembrei. É imperdoável, ela não me vai perdoar porque eu tinha um crush e não me lembrava do nome dela. A Sandra Bullock. Era miúdo,
2: é só para não destoar.
1: Ah, Sandra Bullock.
2: Amanhã venho cá aprender o B.

0: Como é que chama o jingle? Diz-me lá.
1: O jingle chama-se Pedro.
0: Ah, está aqui. Dentro do Gareth Batia, dias 80, Pedro Santos, é isso?
1: É.
0: O que é que tu fizeste, vá?
1: Nada, não fiz nada. E a origem da tua ligação à Sabrina.
2: Eu acho que toda a música dos anos 80 a gente consegue ouvir hoje. Ah, consegues. Ah. Mesmo aquela muito má, mesmo a Sabrina.
1: Sabia que nasceu a tua ligação à Sabrina. Já lá vão para aí uns 7 anos.
0: Não, é que ouvido hoje é má, porque há música dos anos 80, é de mesmo deitar ao disco que hoje ainda se ouve bem. Esta não se ouve. Quer dizer, ouve-se, mas quer dizer.
1: A Pumba já estava. Faça fã de entrar. Pode
3: Pumba,
1: entrar.
3: A Pumba na lata.
0: É, pai, não consigo estar quieto. Bom, então está despachado o tema
1: dos ursos.
0: O urso que descobriu o serviço de quartos e por isso, talvez por isso, o Brian Adams escolheu o Arthur.
3: Isso mesmo.
0: O Arthur escolheu o Brian Adams Room Service. Foi, está enquadrado. Tá. E eu escolhi os The Doors com People Are Strange. Regressamos já a seguir. Para continuar nesta conversa muito interessante
1: e profunda. Uma densidade.
0: Eu espero que no mínimo o pessoal esteja divertido tanto como nós.
1: Um menos.
0: Já regressamos.

0: Brian Adams, room service. Estás com encruzamentos.
1: Não contem connosco para matar funchalenses. E enquanto não erguermos um edifício com segurança, nós proibimos terminantemente qualquer pessoa de ir dormir e acordar morta logo a seguir.
0: Atenção que isto não é brincadeira. Isto é um som real que foi dito pela Secretária da Saúde da Madeira.
2: E este tiro fez-me lembrar uma coisa que é, e por causa disto mesmo, fez-me lembrar uma situação que é muito injusta para os humoristas.
0: Então?
2: Porque eu no outro dia estava a pensar nisto. Repara bem uma coisa. Se um humorista, seja ele qual for, por exemplo, fizer um espetáculo em inglês e chegar ao palco e disser... I just kill a man.
0: Mama.
2: Put the gun against his head. Pull the trigger. Now he's dead.
0: Opa, isso é uma música de Queen.
2: É uma confissão. É uma não, mas um humorista, se disser isto em palco, está a fazer uma confissão de um homicídio. Mas se ele disser isto e disser Mama.
0: Just kill the man. Lá tinhas tu a cantar. A volta que este deu para cantar. Para a estrutura.
3: Portanto, vamos ter que pedir às primas para pegar na narrativa da senhora e passar isto a música.
2: Por exemplo.
3: Ok.
0: Último tema da noite.
2: Por exemplo, olha uma boa ideia.
0: Pois, duas estrelas Michelin e uma colónia de formigas no prato. Há restaurantes que procuram ingredientes exclusivos, produtos raros, técnicas extremamente sofisticadas. E depois há o Evet, um restaurante de duas estrelas Michelin em Seul, que decidiu colocar formigas num prato de sobremesa. E não foi uma vez para experimentar. Segundo o processo, o restaurante importou formigas secas dos Estados Unidos e da Tailândia e utilizou-as durante cerca de 4 anos entre 2021 e janeiro de 2025. As formigas eram colocadas sobre um sorvete feito em skyne, imagino que seja um prato ou um condimento especial lá da Coreia, eu não conheço, uma bebida doce tradicional coreana para acrescentar um sabor ácido. A ideia até parece ser sofisticada. O problema é que na Coreia do Sul as formigas não estão autorizadas como ingrediente alimentar. A legislação permite apenas 10 espécies de insetos para consumo e a formiga não está na lista. O restaurante também não tinha obtido a autorização especial necessária. E agora vem a parte verdadeiramente deliciosa. Os procuradores calcularam que foram utilizadas cerca de 49 mil formigas em mais de 12 mil sobremesas, gerando aproximadamente 120 milhões de yuan em receitas, moeda da Coreia. Ou seja, a formiga não era apenas um ingrediente, era uma linha de negócio, mas havia outro pequeno problema. Análises encontraram metais pesados acima dos limites permitidos nas formigas utilizadas. O tribunal considerou a infração séria, embora tenha tido em conta que os responsáveis admitiram os factos, não tinham antes e aparentemente não sabiam que as formigas não eram autorizadas na Coreia. O restaurante deixou, entretanto, de as utilizar. Resultado, o tribunal condenou o responsável a pagar 15 milhões e a empresa a pagar 10. Os procuradores tinham pedido um ano de prisão para o responsável. Quando vais a um restaurante duas estrelas Michelin e te informam que te servem formiga, estás perante alta gastronomia, ou perante um restaurante que simplesmente descobriu que o supermercado ainda estava fechado e, portanto, utilizaram as formigas. O que é que vocês dizem?
2: Digo que quem atribuiu as estrelas provavelmente não comeu essa sobremesa deliciosa.
0: Ou então, se calhar, comeu e era boa.
3: Aquilo lá misturado, esmigalhadinho, podia passar para outra coisa.
2: Sei lá.
3: Tu comes, por exemplo, um gelado de nata, mas que tenha baunilha, tens lá aquelas pintinhas pretas, sim, sabes lá o que é aquilo?
2: Pois.
3: Podem ser formigas.
2: Podem.
0: Cruzes.
2: Se souberem bem, marcham.
3: E no pico do verão também podes...
0: Por isso é que eu só como pernas de pau. Acabou. Joada é só pernas de pau.
2: Fazes bem. Fazes bem. Isso é, fica-te bem. O Sporting, quando é campeão, há sempre uma versão de perna de pau a verde e branco.
0: Pois há. E já comi. Olha, é bastante boa.
2: Olha, eu nunca comi. Estás a ver?
0: Estás a ver como tu és o ignorante. E diz-te o Sportingista.
2: Exatamente.
3: Olha, é assim. Não sejamos mais papistas que o Papa, porque é assim. A única coisa que tens de fazer é deixar durante o verão destapado o recipiente do açúcar. Pois. E a seguir tens açúcar aditivado.
0: Como fazem com aquele café, o café mais caro do mundo, que é comido e depois é processado pelo intestino grosso dos bichinhos e é vendido a um preço, nunca ouviste falar nisso, um café, acho que é na Tailândia, que os guaxinis, acho que são, comem.
2: Não são papas
0: os grãos, os grãos de café. E o pessoal anda a escolher nas fezes dele os grãos de café. E esse café é vendido. Procurei, Arthur. É vendido a uma fortuna. É o café mais caro do mundo. Não conheces?
2: Não. Eu tenho a sensação de ter ouvido falar nisso já há uns tempos atrás. Mas não.
3: O café mais caro do mundo é o Black Ivory Coffee. É produzido na Tailândia com preços que podem atingir cerca de 2.500 euros por quilo. O processo de produção é simples. Os frutos de café arábica são comidos por elefantes.
0: Ah, não, é que os guaxinins são um bocadinho maiores, espera.
3: As enzimas no estômago do animal quebram as proteínas do café, que lhe retiram o amargor. Os grãos são depois recolhidos das fezes, lavados e torrados. Pronto.
0: E são vendidos.
2: Pois, lavados, torrados e vendidos.
0: Para café.
2: Para café.
0: Então, é um gastar bem café que o elefante cagou. Basicamente, mas se é essa a questão, eu posso fazer isso.
3: O da Indonésia chama-se Kopi Luwak.
2: Ah, também há na Indonésia.
0: Eu sabia que era para ali, Tailândia, por aí.
2: Tailândia, sim, é este que...
0: A rigor de informação, não é? Nós estamos aqui para informar as pessoas.
2: Sim, exatamente.
3: E passa pelo...
0: O intestino.
3: Pelo intestino de um animal pequenino que se chama civeta.
2: É, tu estavas... Trocaste foi os países. Pois. Tu estavas a referir à Indonésia e não à Tailândia. Não. Tailândia são elefantes.
3: A Indonésia é mais barato, são os... É mais barato que o do elefante...
0: Sim,
3: parece a história.
2: Porque é mais rápido também.
3: Da formiga.
2: Exatamente. Porque é mais rápido a produzir.
3: Mas é também o mais conhecido.
0: E pronto, assim demos a conhecer este restaurante Duas Estrelas Michelin e uma colónia de formigas no prato. Vamos à música para fechar a noite.
3: Bora.
0: Fechamos em grande com as escolhas do Renato e do Arthur. Claro que seria muito maior se fosse eu a escolher, evidentemente.
2: Claro.
0: Mas pronto, não vai. A vida é o que
2: é. Não pode ser sempre assim.
0: Não pode ser sempre assim. O Renato traz-nos uma música que vai-me dar gozo ouvir outra vez.
2: Trago porque, a dada altura, a banda escreveu que adora as pulgas dos cães, os bichos do mato, o riso das crianças dos outros, não é, dos deles, e caga de pernas para o ar. Portanto, é que estamos no reino animal, efetivamente.
0: E o Arthur escolheu a Dave Matthews Band com Ants Marching.
3: Marching.
0: Tinha que ser. Deixamos aqui as nossas despedidas.
2: Sim, nós voltamos.
0: Fica a ameaça de regressarmos para a semana, se tiverem coragem. E se conseguirem, se forem homenzinhos,
2: apareçam,
0: não se escondam.
2: Ah, exatamente.
0: Foi um prazer estar convosco, espero que tenham divertido.
2: É só encostar as orelhas aos headphones e pronto.
0: Encostar as orelhas aos headphones, muito bom. Até para a semana, pessoal.
3: Até para a semana.
0: Até para a semana.

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0: horas e 3 minutos.
1: Bom dia. Estão 16 graus em Lisboa.
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0: Bom dia.
1: Estão 13 graus em Nova York.
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2: Horas.
3: Bom dia.
4: Estão 13 graus em Nova Iorque.

Há músicas que ouvimos e há músicas que nos ouvem a nós. Porque basta começar em dois acordes e lá estamos outra vez. Numa discoteca, num carro, num quarto às escuras, num verão que já não volta, mas que esta música consegue devolver-nos durante 3 ou 4 minutos. Aqui são 2 horas para andar às voltas com as músicas que nos deram a volta. Porquê? Porque há músicas que são só nossas.

Começamos esta edição do Don't Forget About It da melhor maneira, com uma mulher que basicamente entrou numa música para dizer: eu sei que sou boa. E sinceramente ninguém lhe vai tirar essa confiança. Chrissy Hynde e os seus Pretenders com este Brass in Pocket. Estávamos em 1980 e isto era perfeito para aqueles tempos em que uma pessoa saía de casa com 100 escudos no bolso, mas com a confiança para comprar a discoteca inteira. Trazíamos um single e já era com sorte.

0: Agora aumentámos e pegámos na guitarra. Leita, o álbum de 1988, onde aparece este tema que acabámos de escutar nos últimos minutos. E há uma coisa maravilhosa nos anos 80. Uma mulher podia pegar numa guitarra, mandar aquilo tudo abaixo e ainda assim chamar à música, como ela fez, é esta, Kiss Me Deadly.
1: Foram noites
2: completamente malucas no bairro alto, grandes concertos e pronto, e a música era diferente na altura, era mais ousada. E pronto, foi isso.
1: Forget about the 80s.
0: Agora uma pergunta para quem já teve aquela fase, não preciso de ninguém. Sim, aquela fase que normalmente dura até aparecer alguém. E se a música ensinou alguma coisa, esta foi isto. Ter um coração solitário é uma coisa, escolher continuar assim é outra.

Muito bem. Vamos dar um saltinho até à Áustria? Ok. E aqui está uma daquelas músicas que muitos nós cantávamos alegremente, lembra-se? Sem fazer a mais pequena ideia do que estávamos a cantar. O que convenhamos é uma tradição muito antiga da música pop. Alles klar, der Kommissar.

aquela música que não precisa praticamente de apresentação. Basta este baixo, esta batida e de repente há uma sala inteira onde ninguém estava a dançar há 30 segundos. Agora já está. Well, word up, Canyon. Nos seus ouvidos aqui no Dance.

músicas que nos levam diretamente para um lugar. A mim esta leva-me para aqueles finais tarde dos anos 80, rádio ligada, janela aberta, e aquela sensação completamente injustificada de que a vida ia ser espetacular. Este Mary's Prayer do Danny Wilson faz-me sentir assim. E olhando para trás, bom, olhando para trás, acho que não estávamos assim tão enganados. Muito bem. E agora, esta é uma música que aqueles que passaram metade da vida à procura de alguém que os salvasse, que sigam a minha sugestão. Experimentem primeiro procurar no espelho.

0: Hoje à tarde lembrei-me de uma canção que já não ouvi há muito tempo. E esta canção deu nome ao filme, e filme esse que foi feito na sequência da série televisiva. E esta canção acabou por levar o Oscar, no filme, obviamente, levar o Oscar da melhor canção para casa em 1981. É este o momento de todos nós dizermos em conjunto:
1: eis, há quanto tempo!

0: recordação para Irene Cara com Fame, aquela rubrica que já marca a presença habitual aqui no Don't Forget About the 80s, em que todos nós clamamos.
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0: forget about Yetis.
1: Esta música é daquelas que não se limitam a tocar, cantam uma história e basta ouvir os primeiros segundos para perceber que estamos perante uma música sobre fugir de um lugar onde não nos conseguimos ser nós próprios. Na verdade. Mas também é uma música que muitos descobriram sem sequer conhecer toda a história.

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1: E agora aqui está uma grande invenção dos anos 80. O olhar do amor. Porque hoje temos mensagens, emojis, likes. Naquela altura era muito mais simples. Olhava-se, a outra pessoa percebia ou não percebia.

0: E agora?
1: Já está, uma daquelas que é praticamente impossível ouvir sentado. O título já explica tudo, porque há músicas que gostamos e depois há aquelas que acabam e pensamos só mais uma, e depois outra, e outra. Pronto, é esta. Just Can't Get Enough. Os Depeche Mode, aqui a acelerar.

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1: Trazemos aos seus ouvidos agora os britânicos The Vapors, uma das bandas One Hit Wonders, o mesmo é dizer, um sucesso e a vida está feita com o tema que os utilizou. A banda tinha tanta certeza, mas tanta certeza, que iria alcançar o sucesso com este tema que vamos escutar a seguir, que preferiram lançá-lo como segundo single do seu álbum estreia, New Clear Days, por terem receio em se tornarem precisamente uma banda One Hit Wonder. Pois, a vida tem destas coisas, mas ficou o consolo de estarem absolutamente certos quanto ao sucesso que iriam alcançar, uma vez que o tema esmagou e instalou-se durante semanas no ano de 80 nas principais tabelas de preferências do mundo inteiro. Proponho então que recordemos Turning Japanese nos próximos minutos.

0: A recordação para a história do Turning Japanese dos Vapors que trouxemos aqui na habitual rubrica.
1: Oh, Renato, já me tinhas dito.
0: Pronto, ficaste a saber.
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0: foi o momento de baixarmos as luzes e escolher uma música para aqueles momentos em que a pessoa olha para alguém e pensa: é isto. Claro que na altura não sabíamos que alguns desses "é isto" duravam menos que uma cassete da TDK ou da BSR. The Bangles, Eternal Flame. E estamos a chegar ao fim da primeira hora e há aqui um problema. Há um problema que eu tenho que vos contar. É que começámos a viajar no tempo e agora já estamos outra vez em 2026. Eu quase devíamos reclamar, mas pronto, como não há formulário para isso, fica assim. Ainda não há formulário para isso. Fica uma segunda hora pela frente, mais música, mais memórias e mais algumas canções que podem fazer estragos sérios na sua capacidade de permanecer sentado. E se esta hora, já agora, lhe trouxe alguma memória, um sorriso, sei lá, ou simplesmente aquela sensação boa de voltar a um tempo que já lá vai, pode ajudar-nos a continuar a fazer o programa. Como? 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Vamos fechar com Fergal Sharkey, Good Heart. Voltamos depois para a segunda parte do Don't Forget About the 80s.
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2: Epá, para mim os anos 80 foram muito bacanas, epá, muita música.
0: Está bem, Arthur. Mas tu és fã dos Marillion. 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
2: Fixe.

estamos de volta. Se esteve connosco na primeira hora, já sabe ao que veio. Se chegou agora, seja muito bem-vindo. Não se preocupe, ainda vai a tempo de recuperar algumas memórias. E nesta segunda hora vamos continuar a abrir gavetas que provavelmente já nem sabíamos que existiam. Daquelas que têm uma cassete lá dentro, uma fotografia antiga. E uma música começa e nos faz imediatamente pensar: ei, epá, eu lembro perfeitamente onde estava quando ouvi isto. Vamos continuar? Vamos, porque há músicas que são só nossas.

Começamos esta segunda hora com uma pergunta que provavelmente já fez parte da vida de todos nós. O que é que falta para chegar ao fim de semana? A verdade é que há músicas que envelhecem e há músicas que ficam cada vez mais atuais. Esta, infelizmente, continua a ter emprego garantido. Loverboy, Working for the...

agora já não há grandes explicações. Uma guitarra, uma atitude e uma frase que resolve praticamente qualquer discussão musical. Porque há dias em que não precisamos de terapia, precisamos é de aumentar o voo. I love rock and roll, John Jett.

Muito bem, agora damos o saltinho até às terras do Uncle Sam e dois jovens, uma história simples e aquela ideia tão americana que a vida está mesmo ali à frente. É uma música sobre crescer, o problema é que ninguém nos explicou que crescendo incluía pagar contas. Jack and Diane, John Mellencamp nos seus ouvidos aqui no Don't Forget About the 80s na NTR.fm.

0: saltinho até aos anos 90, mais concretamente até 1996, com uma música sobre um futuro que parecia estranho, tecnológico e completamente fora do controle. 20 e poucos anos depois, bem, J.K., o vocalista dos Jamiroquai, tinha muita razão quando escreveu esta letra. Virtual Insanity esteve por aqui a maciar-lhes os tímpanos nesta edição. Mais uma do Don't Forget About Yetis, o único sítio onde as massagens dos tímpanos são completamente grátis e que vocês devem aproveitar, é um conselho meu.
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0: vozes cantam uma música e depois há vozes que parecem ter vivido tudo aquilo antes de chegarem ao microfone. Joe Cocker é uma dessas vozes. Unchain My Heart esteve por aqui no Don't Forget About the 80s.
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0: Os anos 80 e os anos 90 também tiveram muito azeite.
2: Eu acho que toda a música dos anos 80 a gente consegue ouvir hoje. Ah, consegues. Mesmo aquela muito má, a gente consegue ouvir hoje, sem stress nenhum. Até sabe bem.
0: Epá, Pedro, a Barbie Girl não, pá. Damos agora um saltinho até a Itália, uma música para aquela pergunta perigosa: será que existe outra pessoa como tu? A resposta curta é provavelmente. A resposta emocional não interessa. Eros Ramazzotti, un'altra te, nos seus ouvidos nos próximos minutos.

0: depois de Eros Ramazzotti, ficámos mais um bocadinho em Itália e escolhemos precisamente este tema de Zucchero e Paul Young, em 1987, que se juntaram para fazer este Senso na Madonna, Without a Woman. Um italiano e inglês, duas vozes e uma música que conseguiu fazer da ausência de uma mulher uma excelente razão para juntar estes dois grandes músicos. E há aqui uma lição importante que eu acho que devemos tirar. Às vezes uma colaboração nasce de uma grande ideia. Outras vezes, bom, noutras vezes nasce simplesmente porque fica muito bem. E por ficar bem, aquele piano, aquela voz, e de repente estamos outra vez nos anos 80. O tema que vamos escutar a seguir chegou ao Top 10 britânico em 1982 e foi o maior êxito a solo de Adrian Gurwitz. O clássico. Está na hora de dizermos...
1: Eixa, quanto tempo!

cá está uma música que logo ao primeiro acorde toda a gente a reconhece. Um enorme êxito sobre uma mulher com os olhos capazes de deixar qualquer homem sem saber muito bem onde pôr os pés. E a Bette Davis, a própria atriz que deu nome à música, gostou tanto da homenagem que chegou a escrever a Kim Carnes para lhe agradecer.

Há títulos de músicas que são praticamente uma terapia. Este I Don't Want To Talk About It é uma desses. E há pessoas que dizem exatamente isto, quando na realidade querem passar as próximas 2 horas a falar precisamente disso. Mas não vamos falar, vamos ouvir.

Há uns dias atrás, lembrei-me da londrina Dido Florian Claude Bonneville O'Malley Armstrong, mais conhecida simplesmente por Dido, e que assinou êxitos como Here With Me, Thank You e White Flag, por exemplo. Entrou na Guildhall School of Music de Londres com 6 anos de idade apenas e na adolescência já tocava com desenvoltura piano e violino, além de saber trabalhar em estúdio, que era uma grandíssima vantagem. Depois de viajar com um conjunto de música clássica, trabalhou como publicitária enquanto cantava pela noite londrina. Dido iniciou a carreira na década de 1990, fazendo participações especiais nos álbuns da banda de Dance Music Faithless, da qual fazia parte o seu irmão, o DJ e produtor Rollo Armstrong. Em 1996, o grupo lançou o seu primeiro disco, Reverence, que ultrapassou as 5 milhões de cópias vendidas em todo o mundo. Ao todo, Dido participou em todos os 5 álbuns do estúdio da banda. O sucesso fez Dido apostar em si mesmo e depois começou a gravar o seu próprio material, música suave, levemente dançante, que combina elementos de pop acústico e eletrónico. Escolhemos o White Flag para amaciar-lhe os tímpanos nos próximos minutos.

O tema que parece ter sido feito para aquele momento em que estamos apaixonados e convencidos de que finalmente percebemos tudo sobre o amor, depois crescemos, chama-se True, do Spandau Ballet. É verdade. E percebemos que não percebíamos absolutamente nada, mas continuamos a gostar da música, e isso já é alguma coisa.

Pronto, mais uma viagem terminada, 2 horas, dezenas de memórias e provavelmente algumas pessoas que acabaram de descobrir que ainda sabem a letra de uma música que não ouviam, sei lá, aí há 30 anos. Isso é que é preocupante. Ou bonito. Dependendo da letra, não é? Muito obrigado por ter estado desse lado. Porque no fundo não são músicas antigas, são músicas que ficaram. Enquanto houver alguém do outro lado ouvi-las, nós vamos continuar por cá. E antes da última música, uma palavra para quem gosta mesmo deste programa e quer ajudar-nos a continuar a produzi-lo. 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Não compra uma música, não compra um pedido, não compra um lugar no programa. Ajuda simplesmente a que estas 2 horas continuem a acontecer. E cada café faz mesmo toda a diferença. Por isso, compre ou não cafés. Muito obrigado, porque eu sem vocês não conseguia respirar bem. E vocês, se calhar, comigo, sem mim, respiram muito melhor. Pronto, está. Muito obrigado a quem já passou por lá e também obrigado a quem está desse lado já há muito tempo, mesmo sem nunca ter dito uma palavra. Vamos encerrar com uma viagem, esta nossa viagem, com uma viagem de carros, ok?

Esta é uma música que parece pedir uma estrada vazia, noite lá fora e a cidade a passar assim devagar pela janela. E há qualquer coisa nesta música que nos lembra que às vezes não precisamos chegar a lado nenhum. Só precisamos continuar a andar. Até para a semana. The Cars. Drive. Bom regresso a casa.

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O modo mais rápido de se encontrar uma coisa é procurar outra. Encontramos sempre o que não procuramos.

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2: Horas.
1: Boa tarde.
3: Estão 14 graus em Nova Iorque.

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0: 15 horas e 52 minutos.
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1: Horas e um minuto.
2: Boa tarde.
3: Estão 16 graus em Nova Iorque.

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0: Boa tarde.
1: Estão 18 graus em Nova York.
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0: 16 horas
1: e 39 minutos.
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3: Horas.
4: Boa tarde, estão 26 graus em Lisboa.
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0: 9 graus em Nova York.
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1: Boa tarde. Estão 24 graus em Lisboa.
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Lichter der Stadt zu sehen und still zu stehen. Final da primeira hora do Kill Rocks de hoje. Fique por aí, voltamos já a seguir ao sinal horário. Come

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0: 20 horas.
1: Boa noite.
2: Estão 21 graus em Nova York.
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1: Estamos de volta para a segunda parte do Kia Rocks.

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1: Final de mais um K-Rocks, espero que tenha sido do vosso agrado. Fiquem já a seguir com o sol da meia-noite. Marcamos encontro na próxima sexta, às 19h. Até lá, votos de um bom fim de semana.

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0: 21 horas.
1: Boa noite.
2: Estão 21 graus em Nova Iorque.
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noite. Eu sou o Paulo Silva e este é o Sol da Meia-Noite. Bem juntos até às 23. São duas horas cheias de propostas calmas, diferentes para a noite, com certeza que será a mais tranquila.

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O céu esse está negro, mas coincide com a sol, a música que passamos.

Completa assim esta primeira parte referente à emissão de sexta-feira do Sol da Meia-Noite. Voltamos já a seguir. Fiquem por aí. Até já.

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0: 22 horas.
1: Boa noite. Estão 19 graus em Lisboa.
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renovamos uma vez mais para todos vocês a continuação dos votos de uma muito boa noite. Bem-vindos para a segunda e última parte desta emissão de sexta-feira. Eu sou Paulo Silva e este é o Sol da Meia-Noite. Até às 23 continuam as propostas calmas, diferentes para esta noite, com certeza que será a mais tranquila. É a Sol a marcar presença na rádio que se distingue na rede.

completa assim então esta emissão de sexta-feira do Sol da Meia-Noite. Despedidas de Paulo Silva, foram duas horas cheias de propostas calmas, diferentes, para esta noite com certeza que será mais tranquila. Votos de um excelente fim de semana, estamos de volta na próxima sexta a partir das 21. Boa noite, até sexta.

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1: Horas.
2: Boa noite.
3: Estão 20 graus em Nova Iorque.

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0: 24 horas e 1 minuto.
1: Boa noite.
2: Estão 20 graus em Nova Iorque.
3: Olá, eu sou o Paulo Silva e estamos de volta com o Sol da Meia-Noite. Sextas, 21:23. Duas horas cheias de propostas calmas, diferentes para as noites, as mais tranquilas.
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